0: 10 horas.
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0: 10h20.
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0: 10h43.
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0: 11-3.
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0: 11:21.
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0: 11:22.

0: 11:43.
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0: meia-noite 1. 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
0: Meia-noite 2.

0: Meia-noite 23.
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2: Meia-noite e 25.

0: meia-noite e 42.
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0: Meia-noite e 43.

0: 1 e 1.
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0: 1:23.
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0: 1:24.

0: 1h40.
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0: duas horas. 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
3: 2:14.

0: 2:20.
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1: Duas e 28.

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0: 2h40.
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0: 2h42.

0: 3 e 1.
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0: 3:41.
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0: 3:42.

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0: 4 e 1.
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1: 4 e 4.

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1: Quatro e vinte.
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1: Quatro e 22. 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

0: 4:29.
1: Eu acho que você tem que mandar aquela mensagem. Mas manda o que tá no seu coração.
2: Porque se fosse eu falaria mais ou menos assim.
3: Ei, boa noite. Antes de te bloquear, eu só vim te dizer que a partir de hoje pode tocar o terror, fazer o que quiser fazer. 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Sinto mais nada. Não, apaga, apaga, apaga.

0: 4:41.
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0: 5 horas.
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1: 5:23.
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1: 5h40.
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Iniciamos mais um dia com a graça de Deus, com a proteção da Virgem Maria, nossa mãe, e sob a luz e o amparo do Espírito Santo. Coloquemos todas as nossas alegrias, preocupações, coloquemos no coração do nosso Deus mais esse dia que Ele nos dá para a nossa vida, para a nossa existência, para que nós sejamos seus filhos e filhas muito amados. Com muita confiança, vamos rezar. Senhor, no silêncio deste dia que amanhece, venho pedir-te a paz, a sabedoria, a força. Quero olhar hoje o mundo com os olhos cheios de amor, ser paciente, compreensivo, manso e prudente. Ver além das aparências teus filhos como tu mesmo os vês, e assim não ver senão o bem em cada um. Fecha meus ouvidos a toda calúnia, guarda minha língua de toda maldade, que só de bênçãos se encha meu espírito. Que eu seja tão bondoso e alegre, que todos quantos se achegarem a mim, sintam a tua presença. Reveste-me de tua beleza, Senhor, e que no decurso deste dia eu te revele a todos. Ave Maria, cheia de graça, o Senhor é convosco. Bendita sois vós entre as mulheres, bendito é o fruto do vosso ventre, Jesus. Santa Maria, Mãe de Deus, rogai por nós, pecadores, agora e na hora da nossa morte. Amém. Cheios de amor e confiança, rezemos. Pai nosso que estais nos céus, santificado seja o vosso nome. Venha a nós o vosso reino, seja feita a vossa vontade, assim na terra como no céu. O pão nosso de cada dia nos dai hoje. Perdoai-nos as nossas ofensas, assim como nós perdoamos a quem nos tem ofendido. E não nos deixeis cair em tentação, mas livrai-nos do mal. Amém. Que o Senhor nos abençoe e nos proteja neste dia contra todo o mal. Em nome do Pai, e do Filho, e

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1: 6:22.
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3: 6:25.

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1: 6h43.
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1: 6h43.
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1: 7 horas.
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1: 7:22. 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

0: Quero mais palmas, Marília Mendonça.
1: Boa noite, gente, tudo bem?
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3: Coração, tem nada a ver com a boca, Recife.

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2: 7h32.
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2: 7:52.

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1: 8:01. 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
1: 8:21.
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1: 8h43.
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1: 8:49.

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0: bom dia! Tudo bem com você por aí? Tudo certo? Tá começando mais uma Manhã da Mais, a manhã mais gostosa do seu rádio. Prazer imenso, André Luiz, com você!
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0: Olha, de volta nessa sexta-feira maravilhosa, dia 5 de junho. Tudo bem com você por aí? Tudo certo? Olha, uma manhã ensolarada, um pouco nublada aí em alguns pontos da cidade. Mas olha, vai ser uma manhã maravilhosa pra você, uma sexta-feira abençoada. Porque sexta-feira, meu povo, chegou chegando, hein? Você já tomou aquela tubaína maravilhosa, final de semana aí. Depois do feriado, né? Ainda continua. Continua aí, ó. Sexta, sábado, domingo, pra você aproveitar. Muita gente aí emendou, né? Desde quinta-feira, desde ontem. Já emendando aí 4 dias. E semana que vem tem mais também, mais feriado aí. Pra você curtir um pouquinho com a família, com os amigos, na verdade. É importante isso. Olha, hoje tem valendo pra você pizza lá da Pizzaria Serraria Luar pra você. Tenho pra você também o combo da T-Burger, maravilhoso, aquele combo sensacional pra você aproveitar. Olha, tem presentão da Mais também, que hoje começa a promoção pra você que quer uma camiseta do Brasil original Nike. 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
0: Vamos lá, meu povo, então participa com a gente, começa a inscrever, ó. A minha cópia é mais 3G Autopeças, tá bom? A minha cópia é mais 3G Autopeças. Aí você manda aí, já vai concorrer a esse álbum maravilhoso com 12 pacotes de figurinha e é o álbum capa dura, viu? É o melhor que tem, oficial, tá? Outro detalhe, camiseta do Brasil, original Nike. Pra você também torcer pelo Brasil, combinado, gente? Então vai mandando sua mensagem aí no 3427-2325, porque amanhã da Mais só tá começando! Começando muito bem com o Ferrugem, a Isa.

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1: Muito bem, de volta às 9 horas e 16 minutos em todo o litoral. Deixa eu mandar um grande abraço. O pessoal tá mandando mensagem que já tem a sua participação. Hoje tem a voz misteriosa também. Hoje é a voz feminina. Misteriosa, viu? Poucas pessoas vão saber por quê. É, porque é difícil, viu? Vamos lá, então, rapidinho. Hoje é dia 5 de junho, Dia Mundial do Meio Ambiente. Então é importante você cuidar do meio ambiente, viu? Como se fosse um filho seu. É isso mesmo, viu? Você tem que, olha, cuidar um pouquinho melhor aí do meio ambiente. Impressionante, tá? A gente torce para que o planeta saia dessa atmosfera quente, né? E volte o que era antes, antigamente aí, né? Olha, falo pra você também que hoje é Dia Nacional da Reciclagem. Importante você reciclar, não jogar lixo por aí. Você que gosta de jogar os cacarecos por aí, ó, em terreno dos outros, em esquina, para com isso, viu? Para com isso, porque eu acho que deveria ter uma lei, uma lei ferrenha nisso aí. Por quê? O cara tem que ser multado e multado numa grana preta pra nunca mais jogar lixo na rua. É verdade? Já tem os ecopontos aí pra você poder jogar, enfim. Olha, hoje também é dia da ecologia, dia de São Bonifácio hoje, dia do engenheiro mecânico, parabéns ao engenheiro mecânico, dia internacional da luta contra a pesca ilegal. É importante, viu? É a luta contra a pesca ilegal. Você que pesca ilegalmente aí, ó, não pode, viu? Não pode mesmo, tá acabando com, com esses peixes aí, com a fauna marinha. Ó, o que mais aqui? Deixa eu ver. Hoje é dia do ponto facultativo, né? Hoje é ponto facultativo em vários setores aí, né? Por conta do feriado de ontem. Aí é bom demais, hein? Aí é bom demais. 9h18, bom dia pra você. Vai mandando mensagem aí no 3427-2325. Daqui a pouquinho tem previsão do tempo, previsões astrais, informações aqui de todo o litoral. Lembrando que tem informação hoje.

Jogou óleo na mãe, é isso mesmo, é preso suspeito de roubar moto. Olha o cara do indivíduo aqui, ó. Cauê Felipe da Costa, de 18 anos, foi reconhecido a partir de câmeras de monitoramento próximos ao local do crime em Mongaguá, viu? Suspeito, né? Está sendo investigado aí porque ele jogou óleo na mãe, é isso mesmo, óleo. Como que pode, gente, viu? Como que pode? Olha, lembrando a você que daqui a pouquinho tem essa notícia completa aqui na Rádio Mais também. Ah, falar pra você também, deixa eu ver aqui, ó. Um trio é preso com cartões ligados a fraude e estelionato, viu? Toma cuidado, você que manda aí, ó, mensagem, clique em link na internet aí, sim. Clica no link aí, tô te mandando no WhatsApp. Não faça isso, viu? Que tem de clonagem aí do celular, em cartões também. Principalmente aquelas maquininhas chupa-cabra. Rapaz, que olha, pega todos os seus dados do cartão, viu? E tem uma quadrilha aí que faz isso aqui em todo o litoral, em todo o Brasil. E o trio foi preso, graças a Deus, viu? Graças a Deus. Isso aconteceu lá no Guarujá também. Ó, 9 horas e 20 minutos. Tá chegando muito mais sucesso pra você na Mais. Amanhã mais gostosa do seu rádio.

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0: 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Olha, é bom estar com você sempre aí na Mais FM. Lembrando você que agora é 9 horas e 36 minutos em todo o litoral. Vai mandando mensagem porque hoje é sexta-feira. Rapaz, eu tô acelerado hoje porque tem prêmios da Mais. Tem informação pra você bacana também. Hoje, atenção, hein? Tem a voz misteriosa. É uma voz misteriosa que vai rolar agora, hein? Pra você aumentar o volume do rádio aí, tentar adivinhar hoje. Eu também não sei quem é. Vou tentar descobrir aqui junto com vocês hoje. Que a produção mandou aqui, ó. Mandou ver, viu? Bom saber, descobrir de quem é essa voz aqui, ó.
1: Para poder dizer adeus, principalmente às novelas, e eu fiz muitas, então.
0: Volta de novo aí, volta. De quem é essa voz misteriosa aqui, ó?
1: Um ótimo momento para poder dizer adeus, principalmente às novelas, e eu fiz muitas, então.
0: Ela fez muitas novelas. Tá dando adeus às novelas esse ano, é isso? Ou o ano passado? Não sabe? Ah, ela já deu adeus, então, é isso? Mas quem será que é? Ela é uma atriz. É uma atriz.
1: Um momento para poder dizer adeus.
0: Famosa.
1: Principalmente às novelas, e eu fiz muitas, então.
0: Quem será que é, hein? Rapaz, eu não sou tão noveleiro assim, mas é uma atriz que é conhecida nacionalmente, viu? Tem muitos anos de estrada aí, ó. De quem é essa voz aqui,
1: ó? Ótimo momento para poder dizer adeus, principalmente às novelas, e eu fiz muitas, então.
0: Eu vou dar um chute aqui, viu? Eu vou dar um chute na canela aqui, rapaz. Tô tentando adivinhar.
2: Potência!
0: E ainda não sei quem é essa atriz aí. A voz é bonita, a voz dela é bonita, hein? É. Quantas novelas ela já fez? Não pode dar essa dica? Qual foi a última novela também? É importante, hein? Não pode falar agora? Tem que ficar ouvindo o programa então, né? Pra poder ver as dicas aí, ó. Vai mandando seu alôzão aí no 3427-2325. Porque amanhã da Mais só tá começando pra você sempre aí, ó. Hã? André Luiz, onde eu tô aqui, ó? Você fala o seu bairro, o seu nome bonitinho. E a gente vai mandando seu alôzão aqui, combinado? 3427-2325. Porque amanhã da Mais só tá começando pra você. Tá chegando sucesso aqui rapidinho com Cleiton e Romário, Zé Neto Cristiano, Não Namora.

0: Olha, tá na mais, tá bom demais. Agora faltando 15 minutos para as 10 da manhã. 15 para as 10. Falar para você a notícia agora. O Vini tá comigo aqui hoje nessa sexta-feira, né, Vini? Bom dia para você, obrigado.
1: Bom dia, André Luiz, estou por aqui.
0: Tudo bem, Vini? Sexta-feira hoje.
1: Tudo bom, graças a Deus, sextou. Sextou,
0: alegria.
1: Prêmios e notícia

0: forte.
1: É, você que arrumou essa voz hoje, né? A voz misteriosa.
0: É, eu que arrumei.
1: E você não falou nada pra mim.
0: Não vou falar nada. É uma atriz. Pronto.
1: É uma atriz.
0: Uma atriz que faz novelas.
1: Rapaz do céu, de quem é essa voz misteriosa aqui, ó? Pra você ganhar prêmios na mais hoje, hein?
0: André, tá muito fácil.
1: Tá fácil hoje?
0: Tá muito
1: fácil. Deixa eu ver aqui, ó.
2: Um ótimo momento pra poder dizer adeus.
1: Atriz.
0: Uma atriz que faz novelas.
1: Rapaz do céu, de quem é essa voz misteriosa aqui, ó? Pra você ganhar prêmios na mais hoje, hein?
0: André, tá muito fácil.
1: Tá fácil
0: tá
1: hoje?
0: Muito
1: deixa
0: fácil.
1: Eu ver aqui, ó.
0: Muito
2: um ótimo
0: fácil.
2: Momento pra poder dizer adeus, principalmente às novelas, e eu fiz muitas, então...
1: Ela fez muita novela.
0: Fez muita novela.
1: É uma atriz famosa.
0: Famosíssima.
1: Todo mundo conhece
0: Todo
1: ela.
0: Todo mundo conhece.
1: Rapaz, mas não acerto,
0: Todo
1: pô.
0: Mundo conhece.
1: Já falei um monte de gente aqui, não acerto. Vai mandando aí no 3427-2325. Qual que é a informação agora, Vini? Vamos lá.
0: A informação...
1: Qual que é a informação aqui? Deixa
0: de um elemento...
1: Um elemento.
0: Um elemento, né? 18 aninhos.
1: 18 anos.
0: Isso. Ele tem a mamãe dele, né? E foi o seguinte, essa notícia... Esse rapaz já vem de outras coisas que ele fez.
1: Certo.
0: De notícias antigas. Que é essa daqui, depois eu comento
1: Olha,
0: outra.
1: Olha, me dá aqui esse papel aqui, ó. Cauã Felipe da Costa, de 18 anos, agrediu e jogou óleo de cozinha quente
0: na mãe.
1: Própria mãe. Ó, que vagabundo.
0: Lazarento.
1: Desculpa falar isso aqui, mas não é. Não é possível que ele tenha um filho jogar óleo quente de cozinha.
0: Jogou, sacou.
1: Na mãe. Aí o safado foi preso agora. Ele foi encaminhado pra delegacia quando jogou óleo quente e aí liberaram ele. Liberaram, deixaram a solta.
0: O bonito.
1: O bonitão, né? Tem 18 anos já o indivíduo. E aí ele foi preso. Foi preso, né? Suspeito do que, Vini?
0: Olha, o marginal, ele foi suspeito de roubar uma moto. Mas o mais impressionante não foi nem a moto. Antes, ele fez o seguinte, a mulher, né, a mamãe dele, disse à polícia que o caso ocorreu depois de repreender o filho por levar uma arma falsa e uma correntinha.
1: Nossa,
0: supostamente
1: senhora.
0: Roubada para a residência.
1: Aí ele ficou bravo.
0: Ele ficou bravo,
1: jogou,
0: a mãe repreendeu ele.
1: E jogou óleo na mãe.
0: Ele jogou óleo na mãe.
1: Meu Deus do céu.
0: O que merece um cara desse, André? O que ele merece?
1: Aí, ele foi preso agora, suspeito de roubar uma moto lá em Mongaguá. É isso. E roubou ou não roubou? Tá sendo suspeito.
0: Mas deve ter roubado.
1: Mas deve não.
0: Se não roubou, olha, é marginal.
1: É. Eu falo pra você o seguinte.
0: E fica mal visto, André.
1: Não, e o detalhe que a mãe que sofre, pô. A mãe que sofre, na verdade. A mãe
0: sofre
1: que sofre.
0: Sofre demais. Acaba com a mãe.
1: É
0: acaba
1: isso,
0: com a família. Com a família.
1: Não
0: acaba
1: é fácil,
0: com
1: não.
0: Tudo.
1: Então, o nome dele é Cauê Felipe da Costa, de 18 anos. Tem que ter juízo, né? Dessa idade, tem que ter juízo, pô. Eu acho que a maioridade penal devia para 16 anos. 16 anos já tem que cumprir a pena, regime fechado, responder como se fosse um adulto, literalmente, porque já pode votar, pô.
0: Então já pode votar.
1: Já pode também ir pra cadeia, não é verdade? 9h47, bom dia pra você. Daqui a pouquinho tem mais notícias, informações. O pessoal tá mandando mensagem aqui. Será que é? Será que não é, André Luiz? Estão chutando o nome aqui, ó. É, não chuta.
0: Tô falando.
1: Não chuta minha canela, não, pelo amor de Deus, hein?
0: Aô, machuca.
3: Potência.
1: Não faz isso, hein, pelo amor de Deus. É, tá chegando a música nova do Zezé de Camargo?
0: E essa aí, música. Filho, a Lua.
1: A Lua.
0: Põe a Lua aí, a Lua. As novas da mais aí.
1: A Lua. Hã?
0: Bem no finalzinho.
1: Irmão da Lua. Olha
0: Irmão
1: aí.
0: Da Lua.
1: Esse hit do Zezé de Camargo.
0: Não é o da Lua, não, ator.
1: Foi gravado em 2003. E agora virou hit na internet, né?
0: Ah, é? Por quê?
1: Não sei, virou hit aí, uns vídeos na internet e o Zezé de Camargo gravou novamente essa música aqui,
0: Estourou.
1: Ó. Que tá em mais de 70 milhões.
0: Meu Deus.
1: Em um mês, em 70 milhões de acessos à música do Zezé de Camargo, que tá tocando em todas as rádios do Brasil, inclusive aqui na Mais. Bom dia! Bom dia!

0: Maravilha!
1: 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Agora 9h58, bom dia!
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1: Tá na Mais, tá bom demais de volta. Agora 10 horas e 4 minutos nessa sexta-feira maravilhosa. Tem presentão pra você da Mais hoje. Tem aquela pizza deliciosa, hein? Lá da Pizzaria Luar pra você. Vai mandando mensagem aí, ó. No 3427-2325, já já tem a sua participação.

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1: Olha, tá chegando o horóscopo do dia pra você. Você de Áries, ou você ariano, você ariana. Mudanças em amizades e relacionamentos podem trazer aprendizados importantes hoje. No trabalho, mantenha o foco e não resista, viu? A transformações que surgirem na sua vida, tá bom? Bom dia a você de Touro, a confiança está em alta, viu? Mas vale ouvir a intuição antes de tomar qualquer decisão importante. Conversas sinceras podem esclarecer dúvidas e fortalecer laços também hoje, você de Touro. Bom dia a você de Gêmeos, o dia favorece novos contatos e troca de ideias. Evite julgamentos precipitados hoje. Permita-se hoje, você de Gêmeos. Para você de Câncer, bom dia. Questões emocionais pedem honestidade consigo mesmo, viu? Olha, confie mais na sua própria capacidade de encontrar respostas e seguir em frente, viu? O importante é, nesse momento, você seguir em frente, você de Câncer. Olha, você de Leão, bom dia. Sentimentos intensos podem surgir, viu? Em vez de evitar conflitos, procure resolver pendências com maturidade e clareza. Tá bom, você de Leão? Para você de Virgem. Alô, você de Virgem, a tendência é de maior estabilidade emocional hoje, principalmente financeira.

0: O segredo está em manter os pés no chão e agir com realismo hoje, com verdade, você de virgem. Daqui a pouquinho tem Libra, Escorpião, Sagitário, Capricórnio, Aquário e Peixes na manhã da Mai.
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0: Muito bem, de volta. Deixa eu atender o povo aqui, vocês que mandam no negócio, viu? Vocês que mandam nessa rádio aqui. Sem vocês aqui, nós não somos ninguém. Literalmente. Deixa eu ver quem tá comigo aqui rapidinho. Alô, Aline do Ivoti, um beijão pra você, obrigado. Que Deus abençoe sua vida. Nossa, viu? Vocês que mandam nessa rádio aqui. Sem vocês aqui, nós não somos ninguém. Literalmente, deixa eu ver quem tá comigo aqui rapidinho. Alô, Aline do Ivoti, um beijão pra você, obrigado. Que Deus abençoe sua vida, viu? Tá mandando alusão aqui. André Luiz, olha só, irresponsabilidade logo cedo. Ela mandou um vídeo aqui, realmente é chocante, viu? É um vídeo onde tem dois cavalos na rodovia Padre Manuel da Nóbrega. É isso mesmo, gente. Dá uma olhada aqui, ó. Olha só.
2: Ó, o rapaz tá tentando tirar aqui, ó. Ah. Bem na quarta agência, no trevo, ó. Cadê os responsáveis? Depois acontece um acidente.
0: Menina do céu. Ô, minha amiga Aline, um beijo pra você. Ali no quarta agência, dois cavalos no meio da rodovia, gente. Como que pode? Aí eu falo pra você, depois acontece um acidente, eu já passei por isso, e quase eu entro num acidente grave. Tinha dois cavalos na pista também, ali pertinho do Gaivota, e os bichos não têm culpa, pô, eles entram mesmo, não é verdade? Agora, quem é o culpado? O dono dos cavalos, que deixa amarrado em qualquer lugar, não é verdade? Vai lá, amarra, o pessoal vai lá, desamarra o cavalo se solta. É terrível, viu, mano? Eu falo pra você, cada cavalo devia ter um chip, uma identificação, porque já sabe qual é o dono, qual é o celular do dono, onde o dono mora, não é verdade? Ah, mas não só tem sitiante que tem cavalo. Não, tem muita gente né, da urbanização que tem cavalo hoje. Então tem que tomar providências, né? Um acidente é uma família que pode se dar mal, né? Alô, bom dia, Aline. Obrigado pela informação. Deus abençoe você, viu? Ah, André Luiz, bom dia. O pessoal só mandou um bom dia aqui pra mim. É? Manda o nome certinho, manda o nome. Alô, bom dia, quem fala? Alô?
3: Bom dia, bom dia, bom dia, André Luiz.
0: Oi, Fábio.
3: Bom dia, ouvintes a mais. Sextou, sextou com sol em Terém.
0: Graças a Deus,
3: né? Que esses raios iluminem e aqueçam o coração de todo mundo nessa sexta-feira maravilhosa, abençoada e iluminada.
0: Verdade.
3: Desejando tudo de bom, como sempre, né? Com muita
0: igualmente,
3: sabedoria,
0: viu?
3: Né, e muita paciência para alcançar todos os nossos objetivos.
0: Tamo junto.
3: Valeu.
0: Tamo
3: Tenha
0: junto.
3: Uma excelente sexta, André Luiz. Logo mais nosso amigo Vini tá por aí também.
0: Tá por aqui o Casca
3: de todos os ouvintes a mais. Tá na mais?
0: Tá bom demais.
3: Quero mandar um abração e um bom dia para a família Manjá. Um abração pro meu irmão, cara gorda, presuntinho ali da Chácara Cibratel. E toda a comunidade do surf. Lembrando, hoje começa a WSL Pocahontas, né? Em El Salvador, a partir das 9 horas, transmissão ao vivo, tanto pelo aplicativo da WSL e também pela Sport TV. É surf, é esporte, é vida.
0: Legal. Ô, Fábio, um abraço pra você, Fábio. Obrigado, que Deus abençoe sua vida aí. Ah, quem mais aqui? Deixa eu ver. Ah, André Luiz, sou aqui, ó. Tô ligadinha na Rádio Mais também. Sempre aqui, ó. Na 87.5. É o nosso amigão Daniel, lá do Belazar. Ô, Daniel, um abraço pra você. Tamo junto. Uma ótima sexta-feira também. Obrigado. A Lenilda também do Equitação mandando alusão pra nós aqui. O João Vitor do Guapiranga também. Alô, João Vitor. Um abraço pra você. Obrigado. A Lia do Parque Vergara também mandando alusão. Quem mais aqui, ó? A Jurema também do Belas Artes mandou aquele abraço pra nós aqui. Obrigado. Que Deus abençoe sua vida também, minha amigona. Alô, José, também.
4: Bom dia, André Luiz.
0: Alô.
4: Tudo bom?
0: Tudo bem?
4: Um abraço aqui pro pessoal da obra.
0: É.
4: Pernambuco, Pelé.
0: Pelé.
4: O pintor.
0: Matheus. Matheus. Quem mais aí, ó?
4: E bora que bora.
0: Bora, meu filho.
4: Sexta-feira pra nós todos aí.
0: Hã?
4: Deus abençoe o nosso dia.
0: Amém. Igualmente pra vocês aí. Bom trabalho. Qual que é a voz misteriosa de hoje? Ninguém acertou ainda, não é possível. Ninguém acertou? Já acertou? Ah, não é possível. É...
5: Ótimo momento para poder dizer adeus.
0: É.
5: Principalmente às novelas, e eu fiz muitas, então...
0: Quem é? De quem é essa voz? O Vini se deu mal, porque o Vini que escolheu a voz hoje. E foi fácil, tá fácil a voz aí. Já acertaram, não é possível.

0: É sério, Vini? Fala comigo, Vini, pelo amor de Deus.
1: Não Alô, quer... André Luiz,
0: você não quer trabalhar,
1: dia.
0: Meu filho?
1: Eu quero trabalhar, você que manda no programa, o horário é seu.
0: Mas você tá aí.
1: Você que sabe, fala, meu filho.
0: No mundo, não fala, no mundo de Nárnia.
1: Já acertaram, André.
0: Já acertaram?
1: Eu falei que tava fácil, tava muito fácil.
0: Mas, rapaz...
1: Eu falei, André, quero pegar uma voz assim complicada. Ele falou, não, tem que ser famosa. Não. Não pode ser difícil. Essa eu não conheço. Eu falei, então essa não, André. Então
0: vai
1: outra.
0: Manda uma famosa. Tem que ser famosa.
1: Foi famosa, bem famosa. É? Todo mundo conhece.
0: A Marisa Gomes também tá com a gente. André Luiz, tô aqui no Jardim Magalhães. Um beijo, Marisa. Quem mais aqui? Bom dia, eu gostaria de participar do sorteio de hoje. Sou a Jennifer também aqui do Guapurá. Um beijo pra pessoal do Guapurá também, obrigado.
1: Um
0: alô,
1: beijo,
0: meu amigo.
1: Ah,
0: meu amigão também tá aqui, ó. Ô, meu amigo Raimundo.
2: Bom dia, meu prefeito André Luiz, meu candidato predileto.
1: Aô, prefeito.
2: Que vai ser o futuro prefeito de Itanhaém. Tamo junto, André. Tamo ligado na mais, curtindo a mais.
0: Tamo junto,
2: e
0: bora.
2: Nós não podemos deixar de... É. De deixar de trabalhar.
0: Ô, Raimundão.
2: Curtindo a mais.
0: É isso.
2: Tamo junto, André.
0: Rapaz, eu não vou servir pra ser prefeito, não.
1: Ah, não?
0: Não.
1: Por que, André?
0: Sabe por quê?
1: Luiz?
0: Porque é o seguinte, se eu tivesse o poder da caneta...
1: Da caneta. Ser uma caneta,
0: rapaz,
1: né?
0: Rapaz, eu ia... Eu ia ficar só um mandato só.
1: Por quê?
0: É?
1: Tão rápido assim? Não, ia passar tão...
0: Não, porque a turma de trabalho não ia aguentar, não.
1: Ah, não?
0: Porque eu ia pegar no pé do povo, rapaz do céu.
1: Pense no cara chato.
0: Eu sou muito chato pra isso.
1: Meu Deus do céu.
0: Eu sou muito detalhista. Aí
1: que
0: vai
1: mais?
0: Lá, ó, tá faltando isso aqui, não sei de onde. Ó, arruma, por que não arrumou ainda, pô? E tal.
1: Você ficou o dia inteiro aqui.
0: Tá fazendo o que o dia inteiro aqui?
1: Não fez
0: aqui?
1: Nada.
0: Entendeu?
1: Não produziu
0: ó,
1: nada.
0: O teu cargo é pra isso, meu filho. Vai lá, resolve o problema lá. Por que não resolveu? Então eu não ia dar certo por causa disso.
1: Por que não veio ontem? Tava fazendo o quê?
0: Ó, tem que trabalhar de domingo também, pô. Servidor tem que trabalhar.
1: Folga. Que feriado é o escambau.
0: É isso, ia ser dessa forma.
2: É fato que o mundo está perdido, André. Cada vez mais a gente vai ouvir histórias assim.
0: É isso.
2: Que Deus continua nos abençoando e livrando todos nós do mal, né?
0: Tamo junto.
2: Tamo junto, André. Uma ótima sexta-feira, dia de tomar aquela tubaína. E o resto, Deus nos abençoa.
0: Amém. Bora tomar tubaína.
1: É. Mandou mais um?
0: Ele mandou mais um áudio aqui, deixa eu ver. Não, só... É. Pera, fala.
2: Ô, André Luiz, eu acho que é a Glória Menezes.
0: A voz misteriosa, Glória Menezes.
1: Glória Menezes.
0: Será que é? Eu acho que não.
1: Será?
3: Alô. Bom dia, eu sou a Bel, aqui do Bar Anchietas Bar.
0: Ô, Bel.
3: Ah, quero uma música do Pablo.
0: Lá tem tubaína, hein?
1: Lá tem.
3: E quero participar das promoções e a voz misteriosa é Carolina Dickman.
0: Olha, uma boa dica.
1: Carolina Dickman.
0: Será que é?
1: Se a Carol estivesse...
0: Não é? Não é?
1: Se ela estivesse chorando, acho que...
0: Ô, Bel, beijo, Bel. Mandar um abraço pra vocês aí. Obrigado aí. Tem tubaína, não tem, não, mulher? Tem, né? Ô, André Luiz, bom dia, Margarete do Corumbá. Tá mandando mensagem aqui. Uma boa sexta-feira. Rapaz, a Margarete é sócia lá do site, viu?
1: Ah, é? Sempre foi.
0: Vem, Margarete.
1: Aproveita as promoções.
0: Todo dia ela tá lá, Margarete. Ei, Margarete, um beijo. Parte final de tarde, eu vou lá pegar um pãozinho também.
1: Vai lá pegar um pão, André.
0: Bom dia, André Luiz, tudo bem? Olha, a voz misteriosa de hoje é... Quem é?
1: Quem?
0: É? Carolina Dickman, não é, já falei que não é.
1: A Carol não é.
0: Quem mais aqui, ó? Mandou a Cida Novaes. Oi, Cida.
1: Alô, Cida.
0: Bom dia, Cida. Será que é a voz misteriosa?
1: Será?
0: É? Aí não vale, né, Cida?
1: Manda um beijo pra ela.
0: Ah, pelo amor de Deus,
1: manda,
0: Cida.
1: Manda um beijo vale. Pra Cida, né?
0: Claro que
1: um
0: não
1: beijo.
0: É. Claro que é ou não é? Não sei.
1: Não sei?
0: Nem eu sei se é assim, não é. Ah, bom dia, André Luiz. Eva Vilma. É a Maria Júlia Rodrigues.
1: Eva Vilma?
0: Eva Vilma.
1: Eu nem me lembro
0: tem
1: da voz da Eva
0: o
1: Vilma.
0: O teatro aqui, municipal.
1: Eva Vilma.
0: Então pronto.
1: Eu lembro a voz.
0: Ela gravou a Mulheres de Areias aqui em Itanhaém, Vini.
1: Puxa.
0: Você tem que se inteirar mais, viu, da cidade.
1: Eu só não lembro a voz, meu filho. Calma.
0: Eu acho que você tem que saber um pouco mais
1: da
0: cidade.
1: Graças a Deus você não é o prefeito. Graças a Deus.
0: Por quê, viu?
1: É, o dia inteiro. É só patada.
4: bom dia, rapaziada. Vini, André Luiz.
0: Ô, Claudião.
4: Que é o Claudião da SESP aí. Estamos aqui ligadinho aqui. E essa famosa aí é o que maravilha. E vai Corinthians, hein? Tá de folga, mas vai Corinthians. Manda aí uma
1: maravilha.
4: Música pra nós aí. Põe nós no sorteio de hoje, hein?
0: Tamo junto, Claudião. Ele é o... Hã? um açougueiro,
1: Claudião, rapaz. Claudião, um açougueiro bravo.
5: Você tem as manhas, não entra não. É a instrução de um profissional.
0: Literalmente, viu? Literalmente. Quem não tem as manhas não mexe com um facão não, meu filho.
6: Vai fatiando. Fala, André Luiz, meu amigo.
0: Bom dia.
6: Tava aqui em cima do telhado aqui fazendo um embolsamento aqui, trabalhando, como sempre. Pela voz que eu escutei aí, eu acredito que seja a Adriana Esteves.
0: Adriana Esteves.
1: Esteves da rádio, não?
0: Para, Vini. É o nosso amigão Brunão. Ô, Brunão.
1: Alô, Bruno.
0: Lá do Jardim Oás. Bom trabalho, rapaz. Cuidado aí, viu? O telhado não é fácil, não, viu?

0: Não tem como saber direito, mas meu chute é esse.
1: Olha.
0: Bom dia pra nós aí, boa sexta-feira pra todo mundo aí. Ei, Deus abençoe mais um dia.
1: Brunão lá tá sempre ouvindo a gente, tá trabalhando e ouvindo. Olha, essa
2: ótimo
1: voz aqui, ó.
2: Um momento pra poder dizer adeus, principalmente às novelas, e eu fiz muitas, então.
3: Eita, muita novela.
1: Eu não acertei ainda. Eu não acertei, mas vou acertar. Pode ter certeza ainda até o final do programa. Eu acerto a voz misteriosa.
3: Um
1: é uma
3: beijo.
1: Fez a última novela dela. Não quer mais saber de novela.
3: Não.
1: Mas é muito famosa.
3: Demais.
1: Fez várias.
3: Você noveleiro já viu ela.
1: Eita, amanhã dá mais. É muito mais. Você já tem mais participações.

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1: Olha, tá na Mais, tá bom demais, tem sorteio pra você esse mês. Tem a Copa do Mundo, já chegou na Mais FM, com certeza, com uma camiseta lindíssima da Seleção Brasileira. Uma camiseta da Nike oficial Seleção Brasileira. O Vini tá de zóia aqui, né? Vai pra lá, viu?
2: Que nada. Pra você ficar bem a caráter, é assistir isso. A Copa.
1: Vai, Brasil! Brasil! Você tá ansioso pra começo da Copa já, Vini?
2: Olha, André, já estive mais.
1: É?
2: Mas eu estou ansioso, claramente.
1: Eu só fico chateado. Por quê? Porque aí vai ter um intervalo muito grande, que não vai ter jogos do Coringão, né?
2: É verdade, mas aí pensa no bom sentido, André.
1: Qual que é o bom sentido?
2: É um mês sem derrota. É um mês inteirinho invicto.
1: Ah, para com isso, pô.
2: É sem tristeza, André. É só alegria.
1: Para com isso.
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1: Jogos da Copa.
2: Que tem um nível muito mais acima que o nosso Brasileirão.
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2: 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Top, hein?
1: Eu vou
2: e
1: falar
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1: 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Vai estar falando aqui, vai ser bom demais. Olha, vai mandando seu alôzão no 3427 2325, já já tô de volta, hein, trazendo a voz misteriosa.

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5: Mais, tá bom demais, 10h37. Ô, sexta-feira, sua linda!
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5: Olha, tá chegando ele, é o Krigor!

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1: É, música bonita pra você relembrar o passado com o Crigo. A parte, você tá passando os perrengues aí novamente, né? Esses tempos aí. Mas vai dar tudo certo, viu? Um grande, grande cantor. Oi, Vini. Vini,
2: oi,
1: seguinte. Sexta-feira maravilhosa. Ninguém acerta ainda. Já acertaram? Já muitas pessoas ou poucas?
2: Poucas pessoas. Diversos chutes.
1: A voz misteriosa de hoje, você que tá me ouvindo aí, ó, é uma atriz global, muito tempo de novela.
2: É global?
1: Ou não é mais? Acho que não é mais, né? Já foi embora também.
3: É? Não sei. Um momento para poder dizer adeus, principalmente às novelas e eu...
1: Quem será essa voz misteriosa?
3: Principalmente às novelas e eu fiz muitas, então...
1: Ela deu adeus às novelas, ela fez muitas...
2: Já tá aposentada?
1: Eu acho que sim, viu?
2: Já se aposentou das novelas?
1: Olha, é literalmente uma grande atriz.
2: Grande atriz.
1: Eu já assisti novelas dela também. Acabei,
2: quem nunca viu?
1: Acabei de ver aqui, acertar o nome dela. E acertei na mosca, né, Vini? Depois de tantas tentativas. Olha, quem tá comigo é a Maria Lúcia. Ô, Maria, bom dia pra você. Ótima sexta-feira, ótimo final de semana, colocou aqui pra mim, obrigado.
2: Oi, Maria.
1: Me coloca nas promoções, aí André Luiz, Maria Lúcia, lá do As, beijo pra você, a Janaína também, alô, bom dia, Jana.
4: Bom dia, André Luiz.
1: Tudo
4: bom
1: bem?
4: Dia, bom dia. Bom dia a todos os ouvintes da Rádio Mais. Sou Janaína do Jardim Coronel e quero desejar a todos uma boa sexta-feira, que Deus
1: obrigado.
4: Abençoe grandemente
1: Deus abençoe
4: vocês.
1: Você.
4: Hoje está um tempinho meio frio, mas o solzinho tá querendo sair aí, ó.
1: Verdade.
4: Você sabe que a gente faz?
1: É.
4: Lava a roupa. Porque dona de casa é assim.
1: Isso.
4: A gente aproveitou o solzinho que sai pra lavar roupa.
1: É. Bom demais.
4: Quero participar das promoções e pedir aquela música da Marília Mendonça. Qualquer uma.
1: Qualquer uma.
4: Dedico ela a todos vocês e a todos os ouvintes da Rádio Mais.
1: Obrigado.
4: Porque tá demais.
1: Tá bom,
4: é bom
1: demais.
4: Opa, me dá jeito. É bom demais.
5: Oi, André Luiz.
1: Oi.
5: Oi, Vini.
2: Oi.
5: Um beijo pra todos da Rádio Mais. Eu tô ajudando minha mamãe.
1: Ô, coisa linda. É bom, viu? É
2: ajuda
1: bom
2: a mamãe.
1: Ajudar, porque começa cedo, viu?
2: Verdade.
1: A fazer de casa começa cedo. Não. Olha, vai fazer igual o Vini, que não faz nada em casa até hoje.
2: Não é comigo, mas tem uma conhecida do André Luiz.
1: O quê?
2: Que ele fica bravo.
1: Eu?
2: Com a Kika.
1: Por quê?
2: Ela fica pistola.
1: Por que eu fico bravo?
2: Ah, mas ela não ajuda a mãe.
1: Quem?
2: Não faz nada.
1: Verdade.
5: André Luiz, se tiver aquele frango, eu vou participar também. Meu nome é Johanna.
1: Oi, Johanna.
2: Oi, Johanna.
5: Mas se não tiver o frango, eu quero um combo de hambúrguer e uma coca.
1: Olha o frangão aí, ó.
2: Decidido, é.
1: Esse aí já vai pro abate, o frangão aqui.
2: Já foi pro abate.
1: Vini, você já comeu carne de galo?
2: Carne de galo? Que conversa é essa, né?
1: Nunca.
2: Vai. Já ficou com um galo, já? Já
1: galo,
2: teve um galo?
1: Um galo na
2: testa.
1: No chip, rapaz,
2: Do
1: céu, já.
2: Na coroa.
1: Já bateu a coroa. Ei, minha amigona Janaína, um beijão pra vocês.
2: Beijão
1: aí, ó,
2: pra
1: lindíssimas.
2: Ela.
1: Obrigado, viu? Obrigado mesmo pelo carinho, pela participação. A Lorena também lá do Ivoti. A famosa Lorena do...
6: Buenos dias. Buenos dias para...
1: Habla espanhol.
6: Lorena.
1: É, rapaz, olha. Ela é da Argentina, ela.
2: Isso.
1: Beijo pra você. Olha, alfajor é com ela, viu? Com a Lorena. Um beijo pra vocês. Obrigado. A Alzira do Guapurá também mandando aqui um abraço pro Paulinho, lá da CP Pré-Fabricação, Ricardo Corumbá, Fátima, lá do posto de saúde, né, Fátima?
2: Alô, Fátima, cadê a Fátima?
1: Tá por aqui a Fátima.
2: Deve tá trabalhando.
1: A Mara Bete, as Pedras Preciosas também, a Marinalva lá da Cabuçu também ouvindo a gente, o Carlos Miguel também. Ô, Alzira, um beijo pra você, minha lindona, que Deus abençoe. Quem mais aqui? Alô, Rodrigues, tudo bem?
7: Bom dia, André Luiz, aqui é o Rodrigues de Tupi. Passando aí para desejar um ótimo dia para você.
1: Obrigado.
7: Cheio de paz e saúde. Manda um beijo para minha esposa, a Janeide.
1: A Janeide.
7: E que essa hora tá fazendo a unha com a manicure Sandra. A Sandra é uma faz manicure residencial. É a melhor de Itanhaém.
1: Oh, que legal.
2: Olha o jabá.
7: Um abraço, André Luiz.
1: Ô, Rodrigues, olha, bom, amor. Indica pro Vini aqui, ó.
2: Ó, o jabá. E já tá fazendo aquele jabá para ganhar o desconto com ela,
1: o
2: né?
1: O Vini faz as unhas, passa a base.
2: Sério?
1: É uma frescura lascada, hein,
2: André. O peixe...
1: Por quê?
2: Ele morre pela boca,
1: André. Por quê,
2: André?
1: Vini? Por quê?
2: que eu faço revelações? Aqui eu tenho, tenho fotos, vídeos.
1: Você tem fotos e vídeos? O quê?
2: Tenho fotos e vídeos de você.
1: Eu?
2: É, é.
1: Eu?
2: Gosta muito.
1: O quê?
2: E o produto cosmético.
1: Eu gosto.
2: O André, ó, isso você não vai poder negar. Não. Ele lixa a unha todo santo dia.
1: É lógico, pô. Tem que lixar a unha, tem que, pô, cuidar, né, rapaz?
2: Eu chamo de madame.
1: Eu não uso perfume. Eu não uso perfume.
2: Você não usa perfume?
1: Lixar a unha, tem que, pô, cuidar, né, rapaz?
2: Eu chamo de madame.
1: Eu não uso perfume. Eu não uso perfume.
2: Você não usa perfume?
1: Não.
2: Ah, você tem um aroma natural?
1: Não, não é isso. Ah, eu antigamente...
2: Eu tenho mel.
1: Não, antigamente eu usava... Eu usava perfume antigamente. Hoje em dia, eu uso já aquele hidratante corporal. Não, é verdade. Sabe por quê?
2: Ah, é? Conte mais.
1: Não, deixa eu te falar.
2: Olha, termina aí de falar.
1: Vocês vão me titular como metrosexual? Não, eu acho.
2: Continua.
1: Eu acho porque tem pessoas, eu vou pra muitas reuniões às vezes.
2: Certo.
1: E tem pessoas que não gostam, que sente um perfume forte, tem rinite,
2: problemas respiratórios.
1: Alérgico. E é ruim, pô, você chegar num ambiente fechado às vezes, com perfume, né? Que as pessoas não são obrigadas a sentir. Então você...
2: Claro.
1: Aí o que eu fiz? Eu falei, poxa, de tantas reuniões que eu já participei na minha vida, eu falei que era um incômodo às vezes, né? Perfume forte. E aí eu parti
2: pro
1: hidratante corporal, que fica bom também, pô.
2: Fica
1: bom,
2: delícia.
1: Porque você passa de manhã...
2: Fica fresquinho.
1: Tá bom demais. Independente se você trabalha na externa, na interna, eu acho que é bacana. E sai bem mais barato também, viu? Porque cada perfume hoje é caro pra...
2: Olha, e o André está economizando muito também, né? No seu novo carro, no seu BID, né?
1: Ah, para com isso. Para com isso.
2: É no creme, já passou no BID, e aí vai embora.
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0: está bom demais, é o Henrique mais Juliano.
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0: Olha, faltando 10 para as 11 agora, deixa eu atender o pessoal, tá mandando alusão para nós aqui no 3427-2325. Alô, Ana Paula do Cibratel, um beijo para você, Aninha, obrigado, viu? A gente se diverte aqui na rádio, viu? Impressionante, né,
2: Vitor? E demais, é uma alegria, é um divertimento.
0: Ah, meu Deus, a gente fala cada coisa aqui. Bom dia, André Luiz. Tudo bem, Aninha? Beijo, obrigado. Quem mais aqui? A Cláudia do Cibratel. Claudinha.
2: Alô, Cláudia.
0: Mais uma vez participando com a gente aqui, a Cláudia. Marieta Severo, ela acha que é a voz misteriosa ou Eva Vilma. Também.
2: Marieta Severo ou Eva
0: Vilma? Eu achava que era Marieta Severo, mas não é não,
2: não,
0: né, pessoal? Não é mesmo? Marieta Severo. Parece. De quem é essa voz misteriosa? De quem é essa voz?
3: Para poder dizer adeus, principalmente às novelas, e eu fiz muitas, então...
0: Quem será essa voz, hein? É uma atriz grandiosa.
2: Famosíssima.
0: Olha que beleza, o Vini é fãzaço dela. Alô, bom dia!
4: Bom dia, André Luiz, tudo bem, meu amor?
0: Tudo bem.
4: Tô tomando um cafezinho agora.
0: Ô, minha lindona, agora?
4: É que eu tive que me tomar café.
0: Ô, meu Deus do céu.
4: Você vira tomar um café comigo?
0: Bora, enche o copo aí, mulher, enche, enche.
2: Vou tomar café.
4: Passei para dizer uma coisa. Eu tô morrendo de frio. Não aguento mais esse frio.
0: Ah, não?
2: Oh, meu Deus.
4: E mando um abraço pra minha filha Cida.
0: A Cida.
4: Pra minha amiga Zefa. E um cheiro pra você. E não esqueça de me colocar no sorteio, tá? Fica com Deus. Deus abençoe
0: vocês. Ô, minha amiga Onaceli, um beijo pra você. Bora tomar aquele café. Ser. Aquele café juntinho.
4: Tema. É
0: peraí. Ela falou quem é?
2: Quem?
0: A Clarice. Deixa eu ver. A Clarice mandou alô,
2: Clarice.
0: Oi, Clarice. Eu mandei seu áudio aqui hoje, Clarice.
5: Bom dia, André. Bom dia, Vini.
0: Oi.
2: Bom dia.
5: Manda uma música aí pra mim. É com Ana Castelo, Simone Mendes, Coisas que Você Não Vai Ver Nunca. Me coloca nas promoções. Vou tentar entender quem é essa atriz que tá falando aí. Se eu conseguir, eu te mando. Tá bom, beijão.
0: Ela mandou.
5: Tudo de bom pra vocês, bom trabalho.
0: Ô, Clarice, ela mandou, Vini.
5: Curiosa é Suzana Vieira.
0: Olha, Suzana Vieira.
2: Suzana Vieira.
0: Boa. Pode
2: excelente
0: ser que seja, hein?
2: Atriz.
0: Obrigado. Alô, meu amigo Edson também com a gente hoje.
6: Bom dia, André
0: Luiz. Que bom dia.
6: Isso aqui é o Edson passando pra desejar uma roda.
0: Ah, obrigado, hein?
2: Espera que eu não ouvi direito, né?
6: Bom dia, rapaz.
0: Isso
6: aqui é o Edson passando pra desejar uma ótima sexta-feira.
0: Mas que bom dia. Rapaz, depois desse bom dia, eu vou ter um bom dia mesmo, viu? Literalmente.
6: Pra você, por vir,
0: Edson.
6: Todos aí da Mais FM.
0: Tamo junto.
6: Que Deus abençoe nossos dias e nossa família.
0: Tem que ser assim mesmo, viu, Edson?
6: Essa sexta-feira ensolarada tá maravilhosa. E um ótimo fim de semana pra todos.
0: Ótimo fim de semana.
6: Quero participar das promoções. E se der, toca uma música da Kel Smith. Era uma vez. Meu amigo.
0: Bora,
6: um abraço,
0: bora.
6: Fica com Deus.
0: Um abração pra você, meu amigão. Edson, alô.
7: Bom dia, meu amigo André Luiz. Sextou. Ótima sexta-feira aí pra você, pra todos os ouvintes aí.
0: Sexta-feira maravilhosa. Tamo junto, meu amigo Ayrton, motorista de aplicativo.
2: Alô, Ayrton.
0: Leva e traz o povo aí, ouvindo a Rádio Mais.
2: Segurança.
8: Bom dia, André Luiz.
0: Tudo bom? Tudo bem?
8: Boa sexta-feira pra você.
0: Pra você também.
8: Brilhando aí. Eu gostaria de ouvir uma música da... Um pagodinho, vai. Pode ser de qualquer um.
0: Pagodinho.
8: Ofereço pra minha nora, que tá aqui na minha casa hoje. Tá me visitando. Que tá feriadão comigo. Meu filho Júnior.
0: O Júnior.
8: Pra minhas amigas. Pra minha amiga Mara.
0: Mara.
8: Do Poço Paraná.
0: Que beleza.
8: E pra todos os ouvintes que estão ouvindo, tá bom?
0: Tá ótimo. Você que manda.
8: E a voz misteriosa, eu acho que é a... Eva Vilma.
0: Mas é Eva Vilma.
2: Será?
0: Não sei não, hein? Pode ser, viu, Betinha? Um beijo pra você, minha lindona.
2: Beijo pra Bete.
0: A Cida também, oi, Cida.
9: Bom dia, André Luiz. Cadê você?
0: Tô aqui.
9: Cadê você?
0: Tô aqui, gracinha.
9: Então, eu acho que a voz misteriosa de hoje eu teria duas opções. Mas
0: qual?
9: Não sei se pode falar as duas, mas eu
0: pode?
9: Vou citar.
0: Mano.
9: Regina Duarte.
0: Olha.
9: Ou Glória Menezes.
0: Olha, ela nossa, falou da Regina Duarte.
2: Poxa.
0: Glória Menezes, boa, Cida. Ninguém falou Regina Duarte ainda, né?
10: É verdade.
0: Ô, minha lindona, um beijo pra você, Cida. Tô aqui, mulher.
10: Chute novo.
0: Você não tá me vendo, não?
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0: Beijo, minha linda. Olha, um carinho imenso aí que a Cida tem por nós aqui da rádio. Beijo. Voz misteriosa, Ana Paula Arósio. Ana Paula Arósio.
10: Caramba.
0: Quem é ela?
10: Também.
0: Acho que essa é bonita,
10: não
0: pelo
10: lembra,
0: nome.
10: Lembra, né?
0: Arósio.
10: Só pelo nome, André? Rapaz, é verdade, hein?
0: É bonita?
10: Ela tá meio sumida,
0: deixa,
10: né?
0: Eu ver.
10: É um mulherão. Lembra dela?
0: Eu lembro dela, lembro. Como não vou lembrar? Eu tenho um pôster.
10: Como não lembrar?
0: Um pôster em casa.
10: Pôster. Mas o pôster tem que ser grande, rapaz.
11: Vini, pra todos vocês, todos os ouvintes, abençoada sexta-feira. E eu gostaria de escutar uma música do Panda e participar das promoções.
0: Bora.
11: E sempre nós escutando a Mais FM.
0: Ô, minha amiga, é um prazer, viu, receber
12: então,
0: sua participação.
12: A palavra misteriosa é.
0: Qual?
12: A voz é da Cássia Kiss.
0: Cássia Kiss.
10: Cássia
12: Kiss. Doutora Cássia Kiss.
0: Cássia Kiss, uma boa, boa resposta.
10: Grande
0: também.
10: Artista.
0: Cássia Kiss. Tá meio assumida ela também, né, Vitor?
10: É verdade.
0: Tá meio assumida. Quem
10: ela
0: mandou
10: é polêmica,
0: aqui, ó? André Luiz, eu acho que é a Débora Seco. A voz misteriosa da Malu Mader, também ela mandou aqui. Ô, Débora Seco. É a Mirella do Coronel. Ô, Mirella, beijo pra você, obrigado.
10: Você sabe que seu irmão é fã da Malu Mader, né?
0: A Malu Mader?
10: O seu irmão.
0: É?
10: É?
0: Ah, tem uma foto lá da Malu Mader no caminhão dele.
10: Verdade. Ah, o pai falou, rapaz.
0: Malu Mader, verdade. Ô, minha amiga Cleusa. Olha, mudou uma foto bonita aqui.
10: Alô, Cleusa.
0: A Cleusa de olhos verdes.
10: Olha.
0: Não é verdade?
10: Poxa.
0: Olha, um dia eu vou ter uns olhos verdes assim, viu? Cleusa, um beijo. Toma café, André Luiz. Bora tomar café. Enche o copo aí, mulher. Tá esperando o quê, hein? É?
10: Põe café.
0: Quem mais aqui? Alô.
13: Bom dia, boa tarde, boa noite, meus amigos. Tudo bem com vocês?
0: Boa
13: Como
0: noite, bom dia. Boa tarde.
10: Bom tudo.
13: E pergunta dessa Solemar que vocês estão falando aí. Paga a cerveja, né?
0: Paga a cerveja.
10: Sabor nordestino.
0: Isso.
13: É, come churrasco de graça e a cerveja tem que pagar. E pra quem não bebe cerveja?
0: Refrigerante, meu filho.
13: Como que fica?
10: E Tubaína.
13: O refri incluso também?
0: Tubaína.
13: Bora que bora. Meu amigo, se possível, põe uma música pra gente aí. Fechou?
0: Bora, bora. Manda.
13: Põe uma do Caetano Veloso, se tiver aí. Beleza? Ou então... Põe uma do Sampa Crio pra nós. Valeu, obrigado. E
0: primeiro,
13: boa sexta-feira pra nós.
0: Ô, Christophe, primeiro eu vou com essa aqui, ó. É a turma do pagode.
14: Você.
0: Que deixa em off, hein? Deixa em off.

0: o sucesso pra você. Voltar ao passado com roupa nova. E roupa nova, hein? Mas essa é pra lascar o coração mesmo.
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0: Olha, tá chegando pra você o horóscopo do dia. Pra você de Libra, sonhos e intuições podem trazer mensagens importantes hoje, viu? Sua habilidade de comunicação estará em destaque hoje. É bom você ir em frente, você de Libra. Pra você de Escorpião, bom dia. O momento pede paciência. Relacionamentos e projetos importantes precisam de tempo. E para amadurecer também, mostrar mais resultados, você de Escorpião. Bom dia, você de Sagitário. Persistência será a palavra do dia hoje. Seja decente, viu? Isso mesmo, com você mesmo. Continue buscando e deixe tudo às claras nas suas intenções, especialmente familiar, viu, você de Sagitário. Para você de Capricórnio, bom dia, mantenha seus princípios. Mesmo distante de atalhos tentadores, olha, sua integridade será diferencial e importante hoje, viu, você de Capricórnio. Bom dia, você de Aquário. Evite trabalhar com suposições. Fazer perguntas e buscar esclarecimentos pode evitar mal entendidos e trazer novas oportunidades. Pense nisso. Finalizando, você de Peixes, o dia favorece reflexões profundas. Encare sentimentos que estavam sendo deixados de lado, viu? Avalie com seriedade os seus próximos passos. Olha, passos firmes e largos, você de Peixes. Agora 11:07, daqui a pouquinho tem mais, hein?
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0: 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Agora 11:14. Bom dia pra você, uma ótima sexta-feira. 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É o sorteio da Mais, a rádio que dá mais prêmios pra você.
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0: música linda demais. Com Bruno Marrone, Jean Giovanni na Mais FM. Olha, lembrando que hoje tem a perguntinha misteriosa, a voz misteriosa é de uma artista. Ela já fez várias novelas, várias novelas, muito famosa. De quem é essa voz aqui, ó? Manda.
1: Um ótimo momento para poder dizer adeus, principalmente às novelas, e eu fiz muitas, então.
0: Fez muitas novelas. Manda aí, alô, minha amiga Fátima. Tudo bem, Fátima do Savoy? Mandou mensagem logo cedinho hoje, né, Fátima? Beijo!
2: Bom dia, André Luiz.
0: Oi.
2: Bom dia, Vini.
0: Bom dia, o Vini tá aqui, ó.
2: Eita! Dia muito lindo com esse sol. Já botei roupa no varal.
0: Eita, mulher!
2: Porque depois chove, né?
0: Depois chove.
2: Mas vamos lá.
0: Vamos lá.
2: Essa voz misteriosa é...
0: É de quem?
2: Da atriz Louise Cardoso.
0: Louise Cardoso.
2: Na verdade, ela nunca foi protagonista, mas fez várias novelas. E do meu tempo, né, meu bem?
0: Louise.
2: Por isso
0: Cardoso.
2: Que eu reconheci a voz, eu tenho certeza que é ela.
0: Louise Cardoso?
2: Tá, é. Beijo pra todos.
0: Ei,
2: fui.
0: Fátima, você está certa disso. Ô, Fátima. Louise Cardoso. Não é, Fátima. Não é, não é. E agora, hein? Pensa, pensa aí, mulher. Pensa, pensa. Passou perto.
3: Ô, meu amigo, bom dia, meu amigo André.
0: Oi, bom dia.
3: Deus abençoe, ilumine a todos, guerreiro aí.
0: Amém, tamo junto.
3: Não podemos enfraquecer, o sol voltou a reinar.
0: Graças a Deus.
3: Bora, né? Que bora, sextou, hein? Vamos pra tomar aquela tubaína lá.

0: Vamos abrir a tubaína aqui, vai abrir, abre a tubaína, boa.
1: Baião de dois, bora que bora, você sabe com a família manjar.
0: Tamo junto.
1: Nato do Samano.
0: Ô Neto.
1: Lúbia.
0: Quem mais aí? Quem mais tá com você?
1: William, Léo da padaria.
0: O Léo da padaria.
1: O do Mercado Samano aí, ó, Gaúcho.
0: Ô Gaúchão, abraço.
1: Bora que bora, cuida.
0: Bora.
1: Luizinho.
0: Luizinho também.
1: Manjar, filhote.
0: O filhote.
1: Bora Raimundo, vamos Fábio.
0: O pessoal se conhece.
1: Bora, família Goretti.
0: Todo mundo se conhece, né?

0: Leões. Beijo pra você, Silvia. O Wagner. Ô, Wagner. Wagner Mena, né? Também tá com a. Toca Raul, André Luiz. Pelo amor dos meus filhinhos, toca Raul. Bora, meu filho, bora. Bora trabalhar hoje, né? Alô, quem fala?
1: Bom dia, André Luiz. Bom dia, Rádio Mais aí. Bom dia pra todos os ouvintes. Estamos aqui na obra, na sintonia.
0: Ô, meu amigo Matheus, tá na obra aí?
1: Ontem eu falei dança. É. Foi a segunda palavra que eu mandei, né? E acho que deu ruim.
0: É, mas você acertou ontem. Mandou dança e acertou ontem.
1: Mas a voz hoje eu acho que é da Carolina Ferraz.
0: Carolina Ferraz, boa. Será que é? Daqui a pouquinho tem a resposta aí, viu? Bom dia, mas ela tá terminando de fazer novela já. Não vai fazer mais, não. É, já tá bem... Hã? Bem de vida já, né? pensa aí. Bom dia, André Luiz. Quero participar do sorteio. Jennifer do Belas Artes. Beijo, Jennifer. Alô, Manuel do Oasis também. A pai já mandou. Vamos tomar uma hoje. Sexta-feira já pode, né? Sexta-feira já pode, papai. Isso mesmo. Sexta-feira já tá todo mundo sabendo aí que já pode tomar aquela tubaína. André Luiz, olha. Bom dia, meus amigos André Luiz e Vini. Tenham um ótimo dia aí. Bom dia pra vocês. Manda um alusão pro meu irmão Pio. Sobrinho Tarso, meu pai Jorjão, que tá com rádio novo lá. E todos os ouvintes, os pés de cana lá do Parque Tomigoli. Alô, pessoal do Tomigoli aí, obrigado. Quem mais? Alô, bom dia.
2: Bom dia, André Luiz. Boa sexta-feira, tá? Eu tô tentando achar a atriz. Com a tia Mislene e com a minha prima.
0: Ô, Mislene, um beijo pra você. Qual que é o nome dela aqui? Deixa eu ver. É porque a voz misteriosa é da Cássia. Que será que é? Dá mais uma dica, André Luiz. Suzana Vieira, Eva Vilma. Sueli Franco, mandou uma lista aqui pra mim, né? Ô, Mislene, beijo pra você. Acabou, eu já ganhei. É de cá assim aqui. Se acertei, André Luiz, será? Não sei, viu? Ei, Mislene? Não sei não, viu? Será que é? Que coisa. Vamos tentar acertar, né, mulher? Vamos. É, Mislene? Tá mandando mais coisa aqui, eu vou esperar. Vou esperar você mandar o áudio, isso. É bom você mandar na hora, né? O áudio. Manda áudio, meu povo, manda. 3427-2325.
3: Mande áudio.
0: Manda, minha filha, manda.
3: Não mande. Não manda escrevendo, não, que eu não sei ler, não.
0: Você não sabe ler? Ô, secretária.
3: Entendeu? Mande áudio.
0: Tá bom, ela não sabe ler. Ela falou que não sabe ler.
4: Bom dia, André Luiz. Bom dia, Vini. Sou Vanderlei Vieira, do Belas Artes, de já. Uma excelente sexta-feira para todos os ouvintes da Mar, para minha esposa Luciana Mara, para o Daniel, para o Marquinhos Construtor, para o Nelsinho.
0: É.
4: E a pergunta de hoje eu acho que é Laura Menezes.
0: Laura Menezes. Olha, boa pompa.
4: E é isso aí, um excelente final de semana, um ótimo trabalho. E é isso aí, bora trabalhar, meu amigo.
0: É, Vanderlei.
4: Nada mais, tá bom demais, fica com Deus.
0: Tamo junto, Vanderlei. Ele falou que é Laura Menezes.
5: Um ótimo momento para poder dizer adeus. Principalmente as novelas, e eu fiz muitas, então.
0: Olha só, hein? Ela fez muitas novelas. É uma dica importante. De quem é essa voz misteriosa de hoje? Ô, Mislene! Mandou mais um.
6: Acabei de ouvir, ó. Mano. Vai dar até retorno. Ah, o nome da minha sobrinha é Helena.
0: Ô, Helena, um beijo pra Helena.
6: Helena, minha chuchu.
0: Ô, chuchu.
6: Fala! Oi!
0: Oh, eu adoro isso. Ó, essa interação é maravilhosa. Um beijo, Mislene. E a Helena também, beijão pra vocês. Olha, família linda, maravilhosa. Mandaram foto aqui pra mim. Eu adoro receber foto. Adoro mesmo receber áudio, receber mensagem de carinho. Olha, tão bom, não é verdade? A gente se aproxima. É uma amigona do rádio já, né? A Helena aí, minha amiga Mislene. Beijo pra vocês, que Deus abençoe, viu? E bora abrir aquela tubaína, aquele... A famosa tubaína, viu? Isso, eu tomo tubaína. O pessoal pensa que é cerveja, mas não é cerveja. É a tubaína legítima. Aquela que era fabricada na garrafa de cerveja. Lembra dessa? Difícil achar hoje em dia, difícil. Mas em alguns lugares tem ainda essa tubaína maravilhosa. Né, Mislene? Beijo pra você. Bora! Quem mais aqui?
7: Manda. André, possa ser Araci Barabanier.
0: Pô, será que é?
7: Ou a Regina Duarte.
0: Ou Regina Duarte, boa. Gostei da resposta. André Luiz, a voz da Glória Menezes. Quem mandou foi a Lenilda do Equitação. Ô, Lenilda, tá mandando um bom dia pra nós aqui. Obrigado, sexta-feira maravilhosa. Amanhã é aniversário da sua filhona, né?

0: da Bia. Manda um beijo pra ela aí. Manda um beijão pra ela, tá bom? Quem mais aqui? A Zefa do Savoy não mandou áudio hoje, Zefa. Tá com preguiça, mulher? Bom dia, meu amigo André Luiz, tudo bem? Meu amigo de todos os dias, obrigado. Uma feliz sexta-feira. Abençoada pra todo mundo aí, que Deus abençoe vocês. André, eu acho que é Ana Paula. É Ana Paula Iois, é isso? Será que é? Ah, o Arósio. Ana Paula Arósio, ela acha, né? É isso, Ana Paula Arósio. Beijo, minha lindona. Beijo, obrigado. Igualmente, viu? Que mensagem linda, né? Que mensagem maravilhosa. Obrigado pela mensagem. Alô?
1: André Luiz, eu acho que é a Regina Duarte que tá aí.
0: Você acha?
1: Que é a palavra misteriosa aí. Artista misteriosa. Acho que é a Regina Duarte.
0: Essa voz misteriosa da Regina Duarte. Será, Célia? Beijo! Quem mais?
2: Bom dia, Rádio Mais.
0: Oi!
2: Bom dia, André Luiz.
0: Tudo bem?
2: Bom dia, Vini.
0: Ô, minha lindona.
2: Muita paz nessa sexta-feira maravilhosa para todos nós.
0: Obrigado, igualmente,
2: olha,
0: viu?
2: Eu acho que a voz misteriosa é da Fernanda Montenegro. Mas...
0: Fernanda Montenegro, boa.
2: Pode ser.
0: Será que é?
2: Será? Uma ótima sexta-feira maravilhosa para todos nós. Porque a minha rádio
0: é mais.
2: É mais.
0: Sempre mais.
2: E a paz é bom demais.
0: Ei, minha linda.
2: Um cheiro para todos.
0: É. Beijo, obrigado, minha amiga Elaine. A Elaine, anota aí, a Elaine, viu? Beijo, Elaine, obrigado. Quem mais aqui? Mais um. É o Gabriel Gomes, também lá do Jardim Coronel. André Luiz, meu nome é Gabriel Gomes. Olha, eu acho... É? Quem ele acha aqui? Peraí. Ele falou assim, eu gostaria de participar do sorteio de hoje. Diz aí pro Marcos pagar o conhaque hoje. Rapaz, vocês vão tomar conhaque hoje? Eu acho que se o André fosse o nosso presidente, o prefeito, ele iria colocar a escala 7%. 7 dias trabalhando e 0 fogo. Com certeza, meu filho. Pode ter certeza disso, viu?
3: Aô!
0: O negócio só funciona trabalhando.
3: Ciência.
0: É verdade? O negócio só funciona se você colocar, ó, rédea no negócio e trabalhar todo dia. Todo dia. Tem que trabalhar, meu povo. É, eu gosto de trabalhar. Eu gosto de trabalhar. Hã? Fazer o que você gosta é a melhor coisa possível, viu? Quando você faz o bem às pessoas, também é melhor ainda. Um abraço, meu amigão. Tudo de bom, viu? Bora que bora! Que agora vai ficar 5x2 agora. 5x2 tá válido também. Você tem que aproveitar a vida. Também concordo. Aproveite a vida de uma maneira positiva. Sempre, viu? Sempre. Olha, vai mandando mensagem. Você não mandou ainda? Manda aí no 3427-2325. Tá corrido hoje o programa? Mas tá bom demais. Porque na sua companhia é bom demais. Ô, João Bosco e Vinícius, uma das mais tocadas e mais pedidas quando tem alvará de soltura. Menino do céu. Ai, ai, é bom demais, hein?

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1: Olha, 11h34, Vanessa Camargo, tanta saudade. Ô, Vanessinha, amigona da Rádio Mais sempre aí, né? Ah, é tão bom ouvir Vanessa Camargo. Quem gosta, gosta, né? Olha, falar pra você de uma informação aqui, o jogador Robinho, viu? É isso mesmo, o jogador Robinho tá preso faz um bom tempo já, viu? Ele apresentou um novo pedido de ao Supremo Tribunal Federal para retirar o caráter, né, de prisão, aquela prisão fixa, né, que você fica ali o tempo todo preso, né? Ele quer agora que seja, né, passado para prisão, uma prisão semiaberto. Então, olha, o seguinte, viu? Se a solicitação for feita pelo ministro Luiz Fux, o ex-atleta vai poder, né, progredir para o regime semiaberto, que permite estudar e trabalhar durante o dia, com retorno obrigatório ao presídio à noite. Esse crime aconteceu, né, lá no estado, lá fora, né? Isso, em outro país, e acabaram condenando.

0: do Robinho, ex-jogador. Inclusive tem um filho dele no Santos, né? Agora, tem muita gente contra, né? Contra isso, porque falou que esse crime aconteceu lá em 2013, né? E ele foi detido no dia 21 de março de 2024 por esse crime cometido contra uma mulher albanesa na Itália. A prisão aconteceu após o Superior Tribunal de Justiça decidiu, né, que deveria cumprir a pena aqui no Brasil, viu? A sentença foi dada e ele foi condenado, né, em 2022 lá pela Itália, e aí os brasileiros aqui acabaram acatando isso aí, tá bom? Lembrando que o Robinho, né, tá pedindo essa absolvição de pena aí, pra pelo menos ficar no semiaberto. Mas olha, o cara manchou a carreira, né? Fala a verdade. É uma judiação, literalmente, ele ter feito isso com essa mulher albanesa e principalmente se meter nessa confusão toda aí. Rapaz do céu, né? Tem que pagar pelo que fez, isso é fato. Mas o cara perde a vida por bobeira, por bobagem, né? Por aquela adrenalina de saber que pode mandar em tudo, né? É o centro do mundo. E não é a verdade. Enquanto isso, tem as leis para isso. Então você que às vezes pensa que pode tudo, não pode nada, viu? Mantenha-se firme aí, foco na sua família, nas suas coisas. Porque olha só, os caras também, bam, bam, bam aí, são presos, né? É, olha, 11h37, agora eu ia falar outras coisas aqui, mas não vou falar não, porque... Rapaz, o que eu falo aqui, eu sou cancelado.
1: Potência!
0: Ah, meu Deus do céu! Olha, vamos lá, quem tá mandando mensagem aqui, daqui a pouquinho tem a sua participação. Alô, José do Morama também com a gente, rapaz do céu, aqui. Ele mandou uma foto aqui, bonita demais, hein? Rapaz do céu, parabéns aí. Ele mandou uma foto numa artista aqui, lindíssima também. Bacana demais. Alô, minha amiga Jurema.
2: Bom dia, André Luiz.
0: Tudo bem?
2: Rádio Mais FM.
0: Oi.
2: Deus abençoe essa sexta-feira.
0: Amém.
2: Linda, né?
0: Obrigado.
2: Que continue linda assim, do jeito que tá.
0: Amém.
2: É, eu posso ouvir a música Palavras, de KCL. Não sei se você tem aí. Se não tiver, pode ser Retrovisor. Tá na mais, tá bom demais.
0: Ei, minha
2: eu
0: linda.
2: E minha família amamos ouvir Rádio Mais.
0: Ei, minha lindona, um beijo. Olá, obrigado.
2: Misteriosa da Fernanda Torres.
0: Olha, segura o cachorro.
2: Pode ser,
0: aí.
2: Né?
0: Segura o cachorro aí, mãe. Segura o cachorro aí. Fernanda Torres, ela falou. Fernanda Torres, será? Pode ser também, viu? Bom palpite. A nossa amiga Nalzeira falou Vera Fischer, André Luiz, Selma Lopes, Marieta Severo, boa também. A Marieta Severo não é, viu? Já falei que não é, Gui. Quem mais aqui? Alô, meu amigo Baiano Pescador.
3: Bom dia, André Luiz. Bom dia a todos os ouvintes da Mais FM. O Baiano Pescador de Itaém. André Luiz, tô de boa aqui na minha lancha, escutando a Mais FM.
0: É, você não é fraco não, hein, Baiano? Depois tira uma foto aí, viu, do rádio. Faz um videozinho pra nós aqui. Manda pra nós aqui, viu, Baiano? Eu fico curioso, rapaz. O cara ouvindo a gente na lancha. É bom demais. Alô, Baiano.
3: Um abraço a todos do Baiano. Não esqueça de respeitar a minha história.
0: Olha, respeita a história do Baiano. E o legal é o seguinte, que o Baiano, ele faz esse tour, né, pelo mar aqui de Itanhaém, pelo rio também, rio Itanhaém, maravilhoso. Para você que quer alugar essa lancha, é o 981647178. 981647178. Eu tô até pensando em fazer uma promoção aqui, viu, Baiano? Vou alugar um dia aí a sua embarcação, a sua lancha, e vou fazer um sorteio com os ouvintes aqui, ó. Vamos na lancha da Mais, isso. É? Quantos cabem aí? Quantos? A gente faz um churrasco aí na lancha, passeio o dia inteiro. Bora fazer isso? É? Já gostei da ideia, viu? Um dia de lazer aí da Mais. A gente vai transmitir a rádio daí.
4: Bom dia, meu amigo André Luiz. Bom dia, Vini.
0: Bom dia. Quem vai querendo andar de lancha?
4: Passando para desejar uma ótima, abençoada sexta-feira a todos vocês, a todos os ouvintes. Quero também mandar um beijão pro meu esposo Vanderlei, pras minhas filhas que estão aqui em casa.
0: Ô, Lucimara.
4: Meus netinhos.
0: Pra quem mais?
4: E dizer que eu acho que a voz misteriosa é da Anicete Bruno.
0: Olha só, Anicete
4: Pode
0: Bruno.
4: Ser, né?
0: Pode ser
4: então,
0: também, viu?
4: E quero ouvir uma música da Kel Smith. Se puder tocar, toca aí, André.
0: Vambora!
4: Valeu!
0: Beijo pra você, beijo, minha linda!
4: Seja nosso final de semana.
0: Amém, viu? Vai ser maravilhoso final de semana.

0: Sônia.
1: Bom dia, André Luiz. Aqui é Maria do Corumbá. Sextou, bebê. Uma cesta maravilhosa para você, para o Vini, para todos da rádio, para todos os ouvintes, para minha família. E que Deus abençoe sempre a sua vida e de todos.
0: Amém, Maria.
1: Gostaria de escutar a música. Qualquer uma aí, precisa ficar mais Luciano, Raça Negra.
0: Boa.
1: É, o que você quiser mandar aí.
0: Vou mandar.
1: Que Deus abençoe sempre vocês e gostaria de participar de todas as promoções.
0: Beijo, Maria.
1: A voz misteriosa, tô meio em dúvida.
0: Tá em dúvida.
1: Ou é Marieta Severo?
0: Será?
1: Ou Malu Mader?
0: Pode ser também, viu? Malu Mader, boa. Alô.
2: Bom dia, André Luiz. Bom dia, Vini. Fabiana Trevisan.
0: Ô, Fabi.
2: Não conheço essa voz. Quero participar das promoções. Manda um beijo pro meus cachorros, meus gatos pra mim. Beijo.
0: Ah, eu mando. Beijo.
2: Vocês viram do negócio do João? Que chato que foi?
0: É, menina, você viu?
2: Beijo.
0: Olha, foi o João do Guaraú, né? O João do Guaraú sofreu um atentado no centro. Quem conhece o João do Guaraú, né? Hã? E o João tá sempre andando pela cidade aí. Psicossocial, ele tem esse... Ele é um paciente psicossocial. E agora é o seguinte. Diz a lenda que o menino que atacou ele também, que deu uma voadora no peito do João, também passa por isso, viu? Os pais estão muito, muito tristes, né, do garoto aí, porque a repercussão foi tão grande. E o pessoal queria pegar o menino, pô. É verdade? Agora tem que se responsabilizar. Agora tem que ter laudo certinho, bonitinho. E realmente o menino passa também por isso, não é verdade? Aí se encontram, aí deu isso, né? Que coisa. Bora, meu povo! A gente deseja melhoras aí pro João, né, João?
3: Um abraço,

0: aí, sucesso com Cristiano Araújo, Marília Mendonça. Tá na mais, tá bom demais. Faltando 10 minutos pra meio-dia. 10 minutinhos, Vinícius. Você almoçou rápido hoje, rapaz? Que coisa.
1: Você achou que foi rápido?
0: Rapaz, você tá rápido demais.
1: Almoço normal.
0: Você tá, olha, você tá bem legal hoje.
1: Nossa, né? Eu tô no
0: Olha, depois do seu programa temos um compromisso muito

0: compromisso sério.
1: O Vini vai passear sério. Comigo hoje, vai passear?
0: Eu vou passear com você.
1: Pra onde a gente vai hoje, Vini?
0: Não vai ser no castelo, né? No mas... castelo não é.
1: Não, eu não sei onde fica isso, eu não sei.
0: Ah, não sei. O pessoal fala que ali no Sabaúna, né?
1: É, não sei não.
0: É, diz que é por ali.
1: Onde você vai me levar hoje? Onde?
0: Eu vou te levar? Eu não sei
1: onde,
0: de nada.
1: Onde nós temos compromisso hoje? Onde nós fomos contratados hoje? Pra onde? Que cidade? Onde que é, meu filho?
0: Vai PG.
1: Lá. PG?
0: PG.
1: O que é isso?
0: Praia Grande.
1: Ah, Praia Grande?
0: Isso, é a gira dos jovens
1: ali. Ah, vai ter um...
0: PG.
1: Ah, lá no Shopping Aviação, é isso?
0: Isso.
1: Vai ter um evento lá hoje.
0: Um evento,
1: olha
0: legal,
1: que bonito.
0: Bacana.
1: Eu vou ser mestre de cerimônia, é isso? Você que tá falando na agenda aí, ó. Não tô sabendo não, é sério mesmo?
0: Você vai pegar o microfone, André?
1: Porque, rapaz, o pessoal me contrata assim do nada, me leva. Rapaz,
0: é que a sua agenda tava vaga.
1: Eu vou falar com o empresário aqui. Eu falei, mas me leva pra onde, meu filho? É.
0: Qual cidade você gostaria de ir, André, hoje?
1: Ah, hoje? Itanhaém, Itanhaém, conhece?
0: Itanhaém, só Itanhaém.
1: É Itanhaém que vivo aqui, moro aqui, nasci aqui.
0: Faz tudo aqui.
1: Rapaz, eu não gosto de sair daqui não, sabia?
0: Por que não?
1: Ah, não gosto. Pessoal, tem um evento em São Paulo hoje. Eu falei, não vou. É certo, tem que ir, aí eu vou, né? Mas não gosto não, rapaz.
0: Não gosta?
1: Eu amo Itanhaém. Eu amo Itanhaém, porque aqui é uma cidade maravilhosa. As pessoas
0: Por que, André?
1: As pessoas são gente boa demais. E outra coisa, é uma cidade tranquila. Não é verdade? Você vai aqui, ó. Você vai pegar a praia do centro, pega a praia dos sonhos, Cibratel, que é maravilhosa, Praião, Suarão. Aí você vai caminhando, você vê, pô, tanta gente bonita, tanta gente simpática, não é verdade? A cidade vivendo, a cidade em movimento, é tão bom isso. Aí me chama pra outra cidade, aí tem trânsito, aí sinal, é gente enchendo as paciências, é outro buzinando, né? Rapaz, fala pra você, não tem lugar pra estacionar, você vai pagar, paga o estacionamento de R$50. Não é questão de pagar, mas, pô, uma cidade muito, muito, muito movimentada, não tem lugar pra parar o carro, não
0: André,
1: tem lugar pra fazer nada, pô.
0: Muita gente reclama, fala que a cidade é pacata. Sim. Qual que é o seu argumento contra isso?
1: Aqui, ó. Não, mas a cidade...
0: Diz que é pacato.
1: Mas a cidade, daqui a pouco, também vai estar igual Praia Grande.
0: Ah, é?
1: E eu acho válido isso aí. Eu acho muito válido, porque você vai se acostumando com a sua cidade. As pessoas vivem em Praia Grande, estão vivendo há muito tempo lá.
0: Aos poucos, elas vão vendo a cidade crescer.
1: E eles vão se acostumando com aquilo, não é verdade? Com gente, com
0: movimentação.
1: Com movimentação, enfim. E é como aqui em Itanhaém, pô. Não é como antigamente, quando eu nasci, tinha... 50 mil habitantes, pode dizer. Hoje já tem o dobro.
0: Na casa dos seus pais dava pra ver a praia.
1: É verdade.
0: A quilômetros.
1: Hoje não dá mais.
0: Hoje não tem.
1: Porque tem muitas
0: casas.
1: É isso. Uma cidade é assim, vai vivendo, vai construindo, é verdade. Eu penso dessa forma. Alô, minha amiga Lia do Parque Vergara. Eu amo Itanhaém, gosto demais da cidade. Gosto.
0: Apaixonado.
2: Bom dia, André Luiz. Bom dia, Vini.
1: Oi.
0: Bom dia.
2: Eu acho que é a Fernanda Torres, filha da Fernanda Montenegro.
1: Olha, Fernanda Torres, Fernanda Montenegro. Tomara que seja, hein, Lia? Beijo, Lia. Manda um abração pro Carlão, pro Carlinhos também.
0: Alô, Carlinhos.
1: Agora o Carlinhos tá feliz, viu?
0: Tá feliz por quê?
1: Porque o Santos não perde mais.
0: Um mês sem derrota.
1: Um mês.
0: E fora da zona.
1: Não é verdade?
3: Bom dia, André Luiz, bom dia, ouvintes da Rádio Mais.
1: Oi!
0: É o Expedito?
3: A misteriosa aí, a misteriosa é Glória Pires.
1: Glória Pires.
3: Expedito do Sion. Um bom dia a todos. Toca uma música bonita pra todos nós aí.
1: Ô, meu amigo Expedito, um abraço pra você, meu parceiro. Bora que bora, vamos tentar achar.
4: Fala lá, meu parceiro André Luiz. Bom dia, bom dia, bom,
1: bom dia.
4: Dia. Bom dia, Vini.
0: Bom dia.
4: Tranquilo?
1: Oi, manda.
4: Aqui na paz, graças a Deus.
1: Tá na
4: trabalhando
1: paz.
4: Pra caramba, mas faz parte,
1: é,
4: né?
1: É, faz parte, rapaz.
4: Passando aí pra desejar um excelente sexta-feira.
1: Tá lá na Rua Maranhão.
4: É, pra todos os ouvintes aí, pra todos vocês.
1: Tomando a tubaína.
4: Se possível aí, ó.
1: Manda.
4: Toca aquela música aí. Bacana.
1: Qual bacana?
4: Da Marília Mendonça.
1: É
4: beleza?
1: Bacana.
4: É nóis. Grande
0: Essa
4: abraço.
0: É bacana.
1: Um abraço
0: demais.
1: Bacana.
4: É bom demais. Bacana.
1: Se o cara que fala assim, toda hora pra mim. Ô, bacana.
0: Ô, bacana.
1: Outro cara é bacana. Mano, para de me chamar disso, pô.
0: Meu
1: Deus do céu. Um abraço, Valdemir.
0: Um abraço bacana.
1: Bacana. É bacana?
0: Um abraço bacana.
1: Ah, bacana.
0: Meu chapa.
1: Meu chapa. Tamo junto, Valdemir. Um abraço. Eu brinco com o Valdemir, que o Valdemir é gente boa. A gente brinca com quem a gente gosta. Eu brinco com todo mundo aqui, que eu gosto de todo mundo. Vai, meu filho, manda! Ô, Vagnão, o que que tá mandando aqui? Mandou um vídeo.
0: Ah, eu acho que... Meu Deus do céu, será que é verdade?
1: Não sei, vem aí, Vivi, vê.
5: Bom dia, André Luiz, bom dia, Vini, bom dia, Rádio Mais, a melhor rádio. Essa voz é da Fernanda Montenegro. Um abraço.
1: Ô, minha amiga Andresa, tava sumida, menina, deixa eu ver aqui. É, sumiu do mapa... É.
0: Alô, Andressa.
1: Agora participando aqui. Obrigado de volta aí na Mais FM. Obrigado, minha amigona. Beijo pra você. Ela acha que é Fernanda Montenegro.
0: A Fernanda Montenegro.
1: Me coloca no sorteio, please. Toca aí, Djavan. Pra todo mundo, pra nós aí. Tamo junto, minha amiga Andresa. Beijo.
0: Eu gosto daquela. Um dia frio.
1: Vou ler um livro. Coisa que você não faz.
0: O que você faz?
1: Claro que eu leio.
0: O André lê as crônicas de Itanhaém, hein?
1: Eu leio as crônicas, eu gosto da cidade. Eu li agora Eu li um livro do Augusto Cury. Conhece Augusto Cury?
0: Conheço.
1: É, então você pesquisa aí o livro do Augusto Cury.
0: Augusto Cury.
1: É sensacional, Vini. Tem vários, viu? Vários. Pra quem gosta de uma boa leitura...
0: Eu gosto muito de ouvir o Pastore, né?
1: Economista José Pastore.
0: Isso.
1: É um cara sensacional, fala de economia, ele é professor lá do Texas, o cara é...
0: O André não perde uma fala dele.
1: Pós-graduado, José Pastore, o cara já tem 92 anos, é bom você ouvir ele, porque se você quer saber de economia, é com José Pastore, viu?
0: Olha o jabá.
1: E deveriam ser implantadas nas escolas, deixa eu te falar aqui.
0: Fala.
1: Deveria ser implantado nas escolas para as crianças saberem mexer com dinheiro, viu?
0: Aula de economia?
1: Com certeza, né? Eu acho que esse estudo é importante para as crianças poderem, né, saber quanto que vale.
0: Dá valor.
1: Dá valor, não é verdade? Então é importante, né, colocar nas escolas isso aí, que eu acho bacana e acho válido. Porque a criança vai aprender a raiz quadrada da mãe Joana, não é verdade? Vai aprender o quê, meu filho?
0: André, quantas vezes você... Nada contra, tá no estado, tá nas escolas pra você poder aprender. A Bhaskara, você usa quantas vezes ao dia, André? E a hipotenusa?
1: Hipotenusa. manda a hipotenusa.
0: E o cateto.
1: Manda a hipotenusa e o cateto catear. Por aí, pô, não é possível. Não é verdade, a pessoa não usa isso.
0: Não utiliza.
1: Pelo amor de Deus, pô. Qual que é a mesma raiz quadrada de 8?

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1: Vamos agora com o nosso...
0: Vamos, a 2000, mais, como é que era? A Mais o... FM também é educação.
1: Lembra do 2000, aquele curso? Como curso é que é o 2000. Nome do curso?
0: Oh, para de falar isso, a hipotenusa. É, vamos lá, hipotenusa, gente, pelo amor de Deus.
1: Quer que eu leia?
0: Mas eu sei qual que é a hipotenusa.
1: Então vai, você que pulava da escola lá no
0: Não, a hipotenusa é um triângulo retângulo.
1: Isso.
0: É aquele que possui um ângulo interno de 90 graus.
1: Isso,
0: isso mesmo,
1: um ângulo reto.
0: Boa, você tá lendo, junto comigo aqui, né? É composto por três lados.
1: É.
0: Nomenclaturas específicas, hipotenusa. É o maior lado oposto do ângulo reto.
1: Calma, meu filho, calma aí. O pessoal tem que entender
0: que
1: em casa.
0: O que é um ângulo reto?
1: Um ângulo reto? Que é isso, André?
0: É tipo uma ladeira.
1: Você tá rindo do quê?
0: Não, é uma ladeira. Deixa
1: é uma ladeira.
0: Uma ladeira, isso.
1: É literalmente um ângulo reto.
0: Isso. E aí, o cateto...
1: É uma linha.
0: O cateto é os dois lados que formam um ângulo de 90 graus. Então,
1: isso.
0: Tem um ângulo de 90 graus, ele vai fazer o cateto. E a hipotenusa fica ali, tipo, naquela subida. É mais ou menos isso, viu?
1: Mais ou menos
0: é
1: isso.
0: É tipo uma cunha. Uma cunha. O que é uma cunha? Sabe o que é uma cunha, Vini?
1: Uma cunha?
0: Você não sabe o que é uma cunha?
1: Seria uma cunha. Mas, André, pra você e você de casa entender, ó. Os catetos são o quê? São os dois lados menores do triângulo retângulo.
0: Tá, deixa. Então.
1: Sempre os lados menores são os catetos.
0: Ó, dane-se o cateto, a hipotenusa. Pelo amor de Deus. Por que o berrante apareceu, hein?
1: Telecurso.
0: O telecurso. O
1: telecurso do... da mais.
0: Ah, pelo amor de Deus. Vamos embora.
1: Você quer aprender um ângulo reto com o André Luiz?
0: Para!
1: Participe mês de dois.
0: Chega, ó. Deixa eu falar da hipotenusa, quer dizer.
1: Do cateto.
0: Do cateto.
1: É que legal essa palavra, né? Cateto.
0: Acho que gostei. Vou te chamar de hipotenusa agora.
1: Você é o cateto.
0: É isso, a hipotenusa e o cateto.
1: Você é cateta, né? Só cateto.
0: Isso. Alô, bom dia, Magnão. Magnão conhece, viu? Sabe bem.
1: Sabe.
0: Que tem um cateto e uma hipotenusa também.
1: Utiliza todo dia ali na reforma, né?
0: Isso, da casa. Mas
1: na manutenção do...
0: Olha, sexta-feira. Ótimo dia pra vocês, sexta-feira abençoada. Já fui noveleiro, até mais ou menos 2009. Última novela que eu assisti na Globo.
1: Quem?
0: Foi Avenida Brasil. Depois, não me interessei mais. Assim, eu assisti aquela antiga novamente e deu a na Record, viu, Vini?
1: Aonde?
0: É, esses dias aí na Record de novo, a edição Escrava Isaura. O Vini é quase uma Escrava Isaura, né?
1: André, não brinca com na isso. Cama, na... Isso dá processo.
0: Você acha?
1: Claro.
0: Mas tem gente que é Escrava Isaura, fio.
1: Que... Ah, sim, dependendo do trabalho, né?
0: Verdade.
1: Até hoje em dia...
0: Minha irmã tá sendo Escrava Isaura, minha irmã.
1: Meu Deus. A sua mamãe tá acabando, só falta...
0: Acabando com ela,
1: meu Deus,
0: filho. Tá com uma Escrava Isaura lá. Chama
1: ser cancelado.
0: É. Aí o que acontece? Ele assistiu a Escrava Isaura na Record. Daquela versão foi a melhor, inclusive...
1: Ah, Vagnão.
0: Da Globo também. Não, da Globo não? É o Vagnão lá do Corumbartes. Ele acha que a Camila Pitanga...
1: Camila Pitanga, é.
0: Você acha que a Camila Pitanga...
1: O André ama a Camila Pitanga, principalmente aquela...
0: Pra não gosto dela.
1: Aquela cena da Camila Pitanga.
0: Não, não, cena.
1: Em cima do telhado.
0: Pelo amor de Deus.
1: Aquela... Ficou pra história de André Luiz.
0: Olha, um beijo na esposa,
1: sabe,
0: Adelma.
1: Sabe.
0: Ele tá mandando um beijo pra Adelma, pro filhão Yudi. Camila Pitanga já ficou no telhado? Não lembro.
1: Isso.
0: Não lembro, não.
1: Dá pra ver a Pitanga.
0: Sério? Escolher a Pitanga...
1: O cateto da pitanga dá pra ver
0: toda.
1: Tudo.
0: Para, Vini, para. Deixa eu falar com o povo aqui. Alô, bom dia. Quem fala é o Cosme Damião. É o irmão dele, é isso. Ele, teu irmão Cosme. Não, o Cosme é ele.
2: E
0: o Damião
2: é irmão. Bom dia, bom dia, bom dia, meu prefeito.
0: Ô, meu filho, manda.
2: Bora que bora. Sextou, papai.
0: Ô, meu...
2: E aí, tem sol aqui em São
0: meu
2: Paulo,
0: amigão.
2: Sozinho tímido, né? Esfria, esquenta.
0: É.
2: Como é que tá aí embaixo?
0: Aqui
2: como
0: tá
2: é que tá
0: bem.
2: Baixado aí?
0: Graças a Deus.
2: Tá lotado, hein, imagino eu, hein?
0: Tá ótimo.
2: Rapaz,
0: aqui.
2: Sabia de uma coisa? Que esse ano a seleção brasileira vai ser hexa de qualquer jeito,
0: é
2: né?
0: Verdade.
2: De uma forma ou de outra, a seleção brasileira vai ser hexa, né? Você sabe, né? Se ganhar, somos hexa. E se não ganhar, se perder, vai ser hexa de novo, seis vezes consecutivos sem ganhar nada.
0: Ô,
2: Casa de Bala apareceu por aí.
1: Eu tô por aqui.
2: Ai, ai, Vini, um abraço, tamo junto.
0: Um abraço, Cosme.
2: André. Eu não vou. Não vou arriscar palpite quem é, não, porque
0: não.
2: Ultimamente eu não acerto nada.
0: Mas tá
2: beleza?
0: Difícil, viu?
2: Bora, bora, bora, bora, bora.
0: Mas o Brasil vai ser hexa em cima, vai ser. Literalmente vai ser ex. Eu vou torcer mesmo.
2: Bom dia.
0: Oi.
2: Um forte abraço pra todos os ouvintes da rádio. Pra você, pro Vini aí.
0: Tamo junto.
2: Pra minha esposa que tá lá no mercadinho trabalhando já desde cedo.
0: Ô, meu amigão.
2: Que Deus abençoe nossas vidas aí.
0: Amém.
2: Continue fortalecendo aí a nossa relação, a nossa família.
0: É isso.
2: E eu quero ouvir uma música, André.
0: Qual música?
2: É, vamos ouvir Belo.
0: Belo?
2: Olha, uma música legal do Belo aí, pronto a gente ouvir.
0: Vou mandar pra você.
2: E você é um cara que gosta de ler, você tá falando aí, né?
0: Que?
2: Gosta de ler. Pros ouvintes que você gosta de ler mesmo. Posta no status aí que você tá com o livrinho.
0: Vou postar, viu? Vou postar hoje.
1: Ah, é?
0: É, vou postar a leitura. Inclusive, pode até tirar. Trouxe hoje, tá no meu carro lá o livro.
1: Sério?
0: Viu? Augusto Cury.
1: Ah, Augusto. Achei que era aquele japonês lá.
0: Do qual, meu filho?
1: Aquele livro japonês.
0: Ah, não, pelo amor.
1: Não, aquele não.
0: Não, não. O...
1: Aquele que.
0: É você que usa essa.
1: Diversas.
0: Essa desgrama aí, ó.
1: Aquele você... tem que fazer o você... cateta e hipotenusa. Ah,
0: você é um jovem da vez, meu filho. Aqui eu sou velho. Aqui eu abro a porta pra menina pra entrar no carro.
1: Ah, você é um cara romântico.
0: Puxo a cadeira pra sentar. Eu dou um buquê de flores, não é verdade? O jovem de hoje não faz isso.
1: Ah, não. Agora eu vou te pegar.
3: Bom dia, André Luiz. E aí, meu camarada. Como que tá, meu amigão? Bom dia pra nós aí, todos os ouvintes da Rádio Mais. Aqui é o Pet, da Recuperadora de Veículos do Brasil.
0: Imagina se eu chego pra mina assim. Aqui é o Pet, da Recuperadora aí. Vamos ver. Não tem como, pô.
3: Passar marcando aquela presença aí, meu camarada. Sextou, hein, André? Chegou, hein?
0: Chegou, rapaz.
3: Chegou, falei pra você que tava sentindo o cheirinho dela ontem, pô.
0: É nóis que
3: chegou,
0: tá,
3: hein?
0: É nóis que tá.
3: Mais tarde tomar aquela tubaína lá no Tommy Gole lá.
0: Vambora.
3: Vini Trabeiro, só sair.
0: Isso.
3: Rapaziada do Tommy Gole lá.
0: Boa.
3: Forte abraço aí. Tava na área aqui, hein? Eu dei uma atrasadinha aí, mas tô na área.
0: Tá na área.
3: A tubaína foi até um pouquinho a mais aí das contas aí, mas tô na área aí.
0: O Vini adora jogar sinuca.
1: O Branco vai cortar o salário, viu?
0: Joga, vamos marcar uma sinuca?
3: Coloca minha música aí pra tocar aí, André. Você já sabe já, né?
0: Manda.
3: Eita, quinta-feira, brabo, o clima só aumenta. Mil mensagens lá no grupo. Tão lá no comentário, sexto.
0: Para com isso. Pare com isso.
1: Chama. Ó, menino.
0: Bora. Ele canta igual o Leonel.
3: Tubaína já, hein? Subir lá na quentinha de ouro lá, pegar aquela marmitinha deliciosa lá com meu camarada Evandro, Masterchef.
0: Bora, meu filho, bora.
3: Vai, Corinthians.
0: Vai, Corinthians.
3: Sobre a voz misteriosa, né, André Luiz?
0: É.
3: Pra mim, mano, é Suzana Vieira, mano.
1: Suzana Vieira.
3: Pode pá.
0: Será que é mesmo?
3: Pode pá que não dá, hein, pá, não.
0: Vou ouvir, hein. Alô.
4: Eu nem escutei a voz misteriosa, mas pelo que eu escutei as dicas...
0: É.
4: Pra mim é a Cláudia Rodrigues.
0: Cláudia Rodrigues. É o Carlinhos. Alô, Carlinhos, um abraço pra você, tamo junto. Bora aqui, bora, meu povo. Quem mais aqui?
5: Fala, meu parceiro, André Luiz.
0: É.
5: Então, eu procurei aqui na internet o endereço de vocês aí.
0: É.
5: Né? Pra mim...
0: Ele quer pagar a tubaína.
1: Não apareceu o castelo aí, não, né?
0: Mano, pelo amor de Deus. Aqui, ó, é 14º andar.
1: Olha só. Não, pega o elevador.
0: Pega o elevador, vem aqui, isso. Entra na rua 3ª, atravessa a 4ª. Isso, na rua 2, próxima à rua 3.
6: Caraca.
0: Um abraço, Valdemir. Vou te passar aí, viu? Mas o povo conhece a rádio aqui. Pode fazer visita.
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0: Pode vir a hora que quiser. Principalmente no horário do Vini.
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0: Tá aí o sucesso pra você com ela, Simone Simaria, Louca. Rapaz, eu lembro dessa música aqui, da Simone Simaria, cantando com a Ana Maria. Lá na Ana Maria. Você não lembra dessa, não? Eu lembro, viu? Rapaz
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Grande abraço a Cris, a toda a turma lá, sempre ligadão lá com a gente. Lembra que tem Itaim, Peru.

0: Dá pra ô, Nelsinho?
1: Bom dia, meu amigo André Luiz. Bom dia!
0: Bom dia!
1: Sexta-feira! Final de semana chegando! Bora lá, meu amigo!
0: Oi!
1: Aquele dia abençoado a você, muita paz, muita luz, muita energia. A todos os ouvintes da Rádio Mais, um grande abraço e uma linda sexta-feira. Aos meus amigos do Bar é Proibido entrar dentro do sócio.
0: Eita!
1: Em
0: isso
1: especial
0: mesmo.
1: Ao Damião, a Lígia, ao Paulo Japonês, a Salu, a Dona Neide, ao Chico, ao Antônio, a Suzane, todos sem exceção.
0: Me todo mundo!
1: Todas as promoções, é Nelson da Praia do Sonho.
0: E quem é o cantor? Não falou? Que a voz misteriosa de hoje, hoje não é cantor, André Luiz.
2: Será?
0: Hoje é matriz global.
2: Atriz.
0: Olha, bom dia, aqui é o Elvis. Ô Elvis, me coloca
2: Elvis
0: no
2: Presley.
0: Sorteio de hoje, abraço. Elvis, qual que é o bairro do Elvis aqui, deixa eu ver.
2: Você alô, quer... Elvis.
0: Ah, não mandou o bairro aqui, o Elvis? Um abraço
2: alô,
0: pra você.
2: Rei do Rock.
0: Para com isso, filho. Ele é o Elvis.
2: É o Elvis. Sabe que tem um jogadoraço
0: é,
2: que joga na Ponte Preta? O Elvis também.
0: O Vini conhece todos
2: joga
0: os Elvis
2: muito.
0: Do país. Alô, Elvis, um abraço. Tamo junto, meu parceiro. Bora que bora, hein? O Maxwell também tá junto com a gente. Aqui é o Maxwell do Belas Artes, ligadão na número 1. Obrigado, Maxwell. Passando pra desejar aquele abraço a vocês. Registrar meu palpite. A voz misteriosa de hoje, eu acho que é a Camila Pitanga.
2: Pitanga.
0: Me coloca no sorteio aí, por favor. Tamo junto, meu parceiro. Bora que bora. Boa sorte, viu? Tá com o pé quente hoje? O Vini tá com o pé frio, rapaz, gelado, viu, menino?
2: Você já comeu pitanga?
0: Pitanga, rapaz, gosto, viu?
2: É, qual é o sabor
0: em
2: da
0: casa,
2: pitanga?
0: Em casa tinha um pé de pitanga,
2: é.
0: Rapaz, maravilhoso. E eu pegava pitanga do pé. Rapaz, eu ia no pé da pitanga,
2: direto
0: pra pegar pitanga.
2: Pé?
0: É maravilhoso, viu? Ameixa.
2: Pode ver o pé de pitanga.
0: Ameixa. Goiaba, onde tiver goiaba eu pego, viu?
2: Goiaba é uma delícia.
0: Às vezes eu parei o carro... Fui pegar goiaba lá no terreno, não sei na onde. Eu parei o carro.
2: Tá roubando goiaba, André?
0: Vou pegar goiaba assim, porra. Pô, agora
2: ai, ai,
0: o pessoal
2: ai.
0: Vende goiaba no mercado.
2: Faltava.
0: Vende goiaba no mercado.
2: Vende.
0: Mas não é a mesma coisa. Não é. Do que você tirar
2: não.
0: Do pé e comer a goiaba.
2: Claro. Porque não é roubada, então.
0: A goiaba do pé, a goiaba do pé tem aqueles bichinhos maravilhosos. Você come junto também, viu? É o bichinho da goiaba. Você vai e manda ver. Não tem problema, não é verdade?
2: Sim, o bicho agora, já estiver pela metade.
0: Agora, o seguinte. Agora fica essa frescura. Ah, não, eu não como goiaba de pé. Porque... Para com isso, pô. Goiaba é maravilhoso. Rapaz, eu gosto muito.
2: Goiabada,
0: então. Onde eu vejo pé de goiaba, eu tô trepando na goiabeira. Eu vou lá e vou lá.
2: É que na pitanga,
0: rapaz,
2: né?
0: Mas é bom que eu sou alto. Aí não, tem, não preciso, né? Que
2: isso.
0: Eu só vou lá, ergo a mão e pego a goiaba. Eita, beleza. Bora aqui, bora. Quem nunca fez isso?
2: Eu nunca.
0: Você já subiu na goiabeira? Nunca?
2: Eu?
0: Nunca subiu na goiabeira? O Vini não fica feio nada na vida.
2: Ai, acho que eu vou ficar subindo em goiabeira,
0: que história
2: rapaz.
0: Você vai ter pros seus filhos, Vini? Pra ninguém, cara. Não tem história.
2: Mas você costumava subir em troncos assim, André? Quando era...
0: Vai dormir, pô.
2: Quando era
0: pé de árvore. Rapaz, tem que subir no pé de árvore.
3: Oh, meu prefeito André Luiz, o futuro prefeito do povo. E não é mole não, viu?
0: Não é mole não.
2: Rapaz, é doce.
3: Da mais, adesivo da mais.
0: É.
3: Eu tô bom demais, rapaz.
0: É bom demais.
3: O nosso prefeito André Luiz.
0: Para com isso.
3: Um abraço pra você. Feliz sexta-feira. Bora.
0: Tamo junto.
3: Bora. Copa do Mundo chegando.
0: É.
3: E eu quero ouvir a transmissão na melhor rádio, que é a mais. Bora, Vini, Casquinha.
2: Bora.
3: Vamos que vamos.
0: O Vini tá trocando a mais pra outra rede.
2: Nada, não. Já falei com o José.
0: É?
2: Tá chegando um novo projeto ainda mais.
0: Ah, que beleza, hein?
2: Ele já está antenado, menino.
0: Olha que beleza.
4: Oi, André.
0: Oi.
4: Oi, Vini.
2: Oi.
4: Testamos com um sol lindo. Tô passando por aqui pra desejar um excelente final de semana pra todo mundo.
0: Obrigado.
4: E pedir um pagode. Toca um pagode aí pra nós, André. Pra animar o começo da nossa tarde.
0: Vamos animar.
4: Beijo, Vini. Beijo,
2: beijo
4: André.
2: Caminha.
4: Beijo pra todo mundo.
0: Vamos animar.
4: Tá na mais, tá bom
0: animar.
4: Demais.
0: Eu gosto de pagode romântico.
2: Ah, é. O André é bem romântico, ele gosta de Sampa Crio.
0: Você já dançou de rostinho colado, Vini?
2: Quem nunca?
0: Você já dançou de rostinho colado? Eu já dancei de rostinho colado, não.
2: Não, não.
0: Na minha infância. Você... Lógico que eu já não, dancei, lógico.
2: Na infância, né? Hoje em dia. Boa,
0: hoje não tem como.
2: Como você vai dançar de rosto colado, André?
0: Hoje não tem como.
2: É só se pegar uma jogadora de basquete. Aí fica coladinho.
0: Ah, vai dormir, Vini. Boa. André Luiz, boa tarde. O Vini é geração Nutella, é verdade, viu?
2: Quem falou isso aí?
0: Até que parece que já subiu em árvores. Nunca, nunca subi no... Nunca, nunca sentiu adrenalina do que é subir numa árvore.
2: Eita. Nunca pegou num tronco.
0: Rapaz, Vini, ó, Vini... tudo é na mão, viu? Cortadinho, não corta nem fruta, nem verdura, nem nada.
2: Você não tinha medo de quebrar o galho, André?
0: Rapaz, quebrei já galho, já caí de árvore.

0: Rapaz, já é uma loucura, viu? Rapaz, eu falo pra você, é o seguinte, quem mais? A Bia tirou foto nossa, Bia, Vini. Que coisa.
1: Paparazzi?
0: Olha, nós estávamos tomando um café. Isso. Domingo de manhã. O que você faz manhãzinha. Domingo de manhã?
1: Dorme.
0: Não, aí eu saí de casa pra tomar café com o povo. Aí nós fomos tomar um café.
1: André, cuidado.
0: De uma reunião pra outra, nós fomos tomar um café no site, não foi?
1: Isso. Vamos lá.
0: E aí a Bia tirou uma foto lá.
1: Tirou porque... uma foto, mas não conversou
0: mas
1: com a gente.
0: Por que não foi lá, Bia, na mesa, mulher? Olha, eu... Quando eu estou na rua, você me vê na rua, você pode falar comigo, viu? Qualquer pessoa. Porque às vezes eu não conheço você do outro lado do rádio aqui. Eu não conheço. Vocês me conhecem às vezes aí, mas é assim, eu não conheço. Aí fica um negócio chato, porque, pô, o cara não falou comigo. O cara nem me viu. Fica um negócio chato, né, Vitor?
1: Fica chato.
0: Agora, fala comigo.
1: Fala com a gente, pô.
0: Aborda. Oi, André Luiz. Eu sou fulano, beltrano, ciclano, que eu vou atender você, vou conversar com você. E olha, eu adoro, viu? Eu adoro mesmo encontrar vocês aí nas ruas de Itanhaém. Eu vou no mercado, vou na farmácia, vou na padaria,
1: vai
0: viu?
1: Tudo.
0: Eu sou andarilho, igual o João do Guaraú.
1: Castelo.
0: Eu e o João do Guaraú, oh, rapaz.
1: O João tá bem, graças a Deus.
0: Graças a Deus. Eu vou dar uma camisa da mais pra ele.
1: Foi medicado.
0: Vou dar uma camisa da
1: boa,
0: mais.
1: Boa, André, pô, boa.
0: Vou dar uma camisa. Quando encontrar o João, vou dar uma camisa da mais pra ele. Vou fazer o sorteio rapidinho, Vini?
1: Vamos fazer.
0: Bora, Vini. Depois você atende o pessoal que tá mandando mensagem aqui.
1: Isso.
0: Boa sorte pra você que ligou, participou. 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
1: Delícia.
0: E vai rolar agora, hein? Saiu na tela aí, Vini. Qual é?
1: Tá na tela.
0: Quem ganhou, homem ou mulher? Homem ou mulher?
1: Será?
0: Vai, manda logo.
1: Tá na tela.
0: Tá na tela. Ah, verdade, tá aqui, ó.
1: Acorda pra vida, André Luiz.
0: Atenção, atenção, hein? Ele que mandou mensagem de manhã, então é um homem.
1: É um homem de sorte.
0: Um homem de sorte. Final do telefone dele, mas tem que mandar mensagem agora, hein?
1: Tem que mandar já.
0: Manda mensagem aí. 3427-2325. Parabéns a ele. Que tá me ouvindo.
1: Camarada,
0: vamos ligar.
1: De sorte.
0: Você falou pra ligar?
1: Liga.
0: Te liga ou não liga, hein?
1: Pode ligar pra ele, liga.
0: Você acha que devemos ligar pra
1: com
0: ele?
1: Com certeza.
0: Hã?
1: Qual que vai ser a palavra?
0: Qual que é a palavra?
1: Palavrinha.
0: Qual que é a palavra misteriosa? Vini.
1: Não, cateto da hipotenusa.
0: Hipotenusa. Vini hipotenusa. Pode ser, Vini?
1: Tem que falar hipotenusa.
0: Ó, final do telefone. Pode falar 37?
1: Pode falar.
0: 12.
1: 3712.
0: 3712. Manda áudio, manda.
1: Alô, você que tem o telefone.
0: 3712. Final. Bruno, é isso?
1: É o Bruno.
0: Bruno, deixa eu ver aqui. Será que vai atender? Vamos tentar ligar aqui, rapidinho. Vamos lá. Aqui é ao vivo.
1: Tá aqui no zap, famoso Bruno Careca. É.
2: Alô?
0: Alô? Quem fala?
2: Alô?
0: Quem fala?
1: Quem fala?
0: É o Bruno.
2: É o Bruno?
0: Tudo bom, Bruno?
2: Isso.
0: Você tá em cima do telhado, hein, irmão? Tá em cima do telhado? Tá trabalhando?
2: Não, agora eu tô almoçando, mas tô trabalhando. Depois uma hora eu volto.
0: Ah, é, rapaz? Mas trabalhou já hoje. Sabe quem tá falando, né?
2: Sim, eu sei.
0: É o cara da rádio.
2: O seu Luiz.
0: É o cara da rádio.
1: O seu Luiz.
2: Sim.
0: Ele me chamou de seu Luiz, cara. Você sabe quantos anos eu tenho? Você sabe quantos anos?
2: Não, é forma educada. Como eu não sei a pessoa física, aí forma educada é seu Luiz.
1: É idoso.
0: Pô, eu sou um cara idoso já, pô. Nada, pela voz pareço. Seu Luiz foi
1: seu Luiz, ligou um pãozinho aí.
2: Não, pode parecer.
0: Eu ia dar um prêmio pra ele, não vou dar mais também.
1: Não.
2: Não faço, não. Eu ganhei alguma coisa, foi. Eu ganhei alguma coisa.
1: Mas você tá ouvindo a rádio, meu filho?
0: Você não tá ouvindo a rádio, meu filho? Pô, aí você tá de sacanagem. É.
2: Eu tava deitado, pô, tava dormindo, tava escutando até meio-dia. Aí eu almocei e tava deitado, agora dormindo.
0: Por isso que eu falo pra você, Vini, tem que sortear meio-dia. O povo gosta de sortear meio-dia.
1: Meu camarada, a manhã inteira em cima do. Em cima da casa.
0: Aí ele mandou uma mensagem, falou que tava em cima do telhado hoje, é isso, Bruno?
1: Isso,
2: foi mais cedo.
0: Ô, Brunão, então o senhor de idade aqui, ó, de 89 anos.
1: O seu Luiz.
0: O seu Luiz aí vai te dar uma pizza hoje, beleza?
2: Ô, seu Luiz, obrigado. Ó, meu marido, a mulher criançada vai amar isso aí.
0: Eu vou mandar a vinheta pra ele, depois ele vai aprender. André. Ele vai gravar meu nome, é André Luiz.
1: André Luiz.
0: Não me julgue.
1: Fazendo a festa
0: do seu rádio. Isso, é André Luiz, tá bom? Por favor, não esqueça não, tá?
2: Tá, joia. É o seu André, então?
0: Isso, seu André. Obrigado, senhor Bruno. Obrigado, senhor Bruno. Um abraço,
2: obrigado,
0: senhor.
2: Obrigado você, viu? Amigo. Obrigado.
0: Que o senhor, abraço. O senhor tem uma linda sexta-feira. Tamo junto. E vai espalhando aí pro povo ouvir a rádio aí, meu filho. E liga na rádio aí.
2: Beleza, valeu. Obrigado.
0: Obrigado, um abraço. Valeu, obrigadão, hein? Tamo junto. Um abraço, senhor Bruno. Um abraço.
1: Eu sou o Bruno.
0: Eu sou mais novo do que o cara, bicho. Ah, pelo amor de Deus. Tchau, você. Tchau, Vini.
1: Acabou, André. Mas quem que é a atriz?
0: A atriz tá aqui, ó.
1: A atriz.
0: Quem é a atriz? A atriz quem misteriosa. Será? Manda, manda, Vini. Manda aí. O Vini gosta de mim.
1: Posso falar?
0: Pode.
1: Olha, o sobrenome dela é... Remete a uma banda famosa de rock.
0: Ah, é?
1: Rock and roll.
0: Rock and roll.
1: O sobrenome dela.
0: O sobrenome dela.
1: Isso.
0: Essa mulher aqui, ó. Essa mulher maravilhosa.
1: Gosta de beijo.
3: Deixa eu ver. Um ótimo momento pra poder dizer adeus, principalmente às novelas, e eu fiz muitas, então...
0: Qual é, Vini?
1: Então o que, minha filha?
0: Cássia!
1: Kiss!
0: É a Cássia aqui! Parabéns pra você que acertou. Então a voz misteriosa Cássia Kiss, uma grande atriz, né? Uma pessoa maravilhosa aí. Parabéns aí pra quem acertou. Cássia Kiss é atriz. Depois bota a foto dela aí no status, tá?
1: Já tá pronta a arte.
0: Tchau, Vini. Fica com Deus aí. Obrigado,
1: tchau,
0: você
1: André.
0: Que participou, você que ligou.
1: Vini, tchau, seu Luiz.
0: Tchau, tchau. Olha o André Luiz. Rapaz, tô...
1: O seu Luiz dá mais.
0: Eu tô lascado, viu, rapaz? Impressionante. Como que pode, né? Olha, mais...
1: Seu Luiz, o senhor lembra assim, do golpe, seu Luiz? Você sabe que pra recuperar o WhatsApp tem que ter a senha, né?
0: Tem que ter a senha.
1: O senhor lembra assim?
0: Não.

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0: Alô.
1: Alô mais, sexta-feira comigo, seu amigo Vini. Boa tarde, excelente sexta-feira pra você. Meio de 42, mas já meio de 42. Você que já almoçou, uma excelente tarde. Não almoçou ainda? Um excelente dia, um bom dia pra você. Nessa sexta-feira, dia 5 do 6 de 2026. Ó, em junho, estamos em junho. Preparação pra Copa, você tá empolgado pra Copa? Eu tô um pouquinho empolgado, mas eu vou empolgar um pouquinho mais durante a semana, ter certeza absoluta. O Vai Brasil, vamos ganhar essa Copa. Vamos Brasil, bora Brasil. E bora mandar aquele áudio. Você é amigo de casa, tá no carro, tá no trabalho, tá curtindo a Rádio Mais, seja no aplicativo, seja nas ondas do rádio. Olha, muito obrigado pelo carinho, que você tem uma sexta-feira sensacional. E com certeza mandando aquele alô, né? Manda aquele áudio. Não vai ficar de preguiça hoje de mandar aquele áudio só porque é sexta-feira. Manda aquele áudio bonito. Manda aquele áudio top. 3427-2325 para você poder concorrer a prêmios sensacionais. Tem Marmitex, tem lanche completo para você receber em casa. No conforto do seu lar você ganha. Impressionante, é sensacional. Então manda já, manda uma alusão no WhatsApp da Mais 3427-2325. Eu gosto de falar e repetir o WhatsApp para cravar bem na cachola, pra mandar um alusão. Você pode pedir o seu sucesso, a música sertaneja, o seu pagode, o seu forró, fica à vontade. Pode mandar o seu pedido musical aqui no Zap da Mais. E vamos começar o Alô Mais com sucesso sempre. E não podia faltar essa, Alex e Ronaldo, sexta-feira, sua linda.

0: Tá demais, curtiu o Thiaguinho? Vamos que vamos nessa sexta-feira, faltando 7 pra uma. Curtiu o Thiaguinho? Vamos que vamos. Também Matheus e Cauã, Hiperfoco. Agora eu vou com o Hiperfoco aqui, ó, na notícia da Mais FM. A influenciadora Virgínia Fonseca voltou a movimentar as redes sociais. Recém-solteira, ela mostrou aos seguidores um grande buquê de flores enviado por um admirador secreto. Misterioso, a Virgínia não revelou quem mandou o presente, ainda escondeu o conteúdo do cartão, aumentando a curiosidade dos fãs. Quem será o dono desse cartão? Será o Zé Felipe? Ou será que é o Gustavo Mioto? Ou o Vini, lá no meio da Copa, mandou pra ela? Quem será,
1: hein?
0: Quem será que mandou pra Virgínia? Rapaz, quem será? Vou falar pra você também do Peixe. O técnico Cuca voltou a apostar nos meninos da Vila para suprir as carências do elenco do Santos. Nessa temporada, 4 jovens já estrearam no time principal. Entre eles, João Ananias, Samuel Pierre e Davizinho. A estratégia lembra o trabalho de 2020, quando o treinador também recorreu à base em meio a dificuldades no elenco. Apesar da confiança nos garotos, o Cuca reforçou a necessidade de reforços para o segundo semestre. O Santos precisa de reforço, que aqueles caras que estão lá, meu Deus do céu, hein? Meu Deus, aqueles Aivaldo, nossa senhora, aquele Tassiano, mais ruim demais. Aquele Rony, graças a Deus, não veio pro Corinthians. Foi pra onde? Foi pro Santos, graças a Deus. O Corinthians tava de olho, eu falei, não contrata. Aí foi pro Santos. Olha, muito obrigado ao Santos Futebol Clube por ter contratado, né, o Rony. Lindo chapéu no Corinthians, graças a Deus. Eu volto já pra mandar aquele beijo, aquele cheiro no seu coração. Quem tá mandando alô, seu, a minha amiga Inês. Oi, Lenilda. Alô, Claudião, vai Corinthians. Alô, Valdemiro, meu amigão, tá meu Raimundo. O Brunão, feliz da vida, que ganhou a pizza. Valeu, Brunão, tamo junto. Faltando 5 pra uma, na sequência, Cleiton e Romário. Natan, desapaixona eu!
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Música boa, Pariclão na Castela, Simplesmente Acontece, 1 e 9, boa tarde.

0: É Rádio Mais, agora 1h11. Curtiu o musicão, Ana Castela, Periclão, é só sucesso na Mais, fala pra você em sucesso, com certeza. 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Tamo junto, boa sexta-feira, meus amigos, valeu! 1h13 na sequência, mandar mais um beijo, mandar mais um abraço, começando, né, com os alunos do Alô Mais. Alô, meu amigão Claudião, fala, Claudião!
1: Aê, príncipe da rádio!
0: Príncipe da rádio? Opa, gostei, viu?
1: Chama, que é o Alô da Sete.
0: Chama!
1: Sorteio de hoje, hein?
0: Claro!
1: Vai, Brasil! Corinthians, João!
0: Bora, Brasil, dá-lhe Brasil! Vamos lá, Claudião, aquele abraço, pessoal da CESP. Pensa no cara firmeza, aquele abração, meu amigão. Tamo junto, na Mais. Boa tarde, Vini, tudo bem com você? Eu te escuto todos os dias. Quero escutar a música do Leonardo, qualquer uma, todas são maravilhosas. Lenilda da Equitação, beijos, eu quero conhecer o Leonardo. Ô, minha amiga, eu também. Só que o André não me leva pra conhecer o Leonardo, impressionante. Ô, produção, me leva pra conhecer o Léo, quero conhecer o cantor Leonardo, canta muito. Um beijão, Lenilda. Mais um beijão pra ela. Oi, minha amiga, tudo bem?
2: Oi, Vini, boa tarde.
0: Boa tarde.
2: Olha eu por aqui.
0: Alô, Camila.
2: Vini, vim desejar um final de semana lindo pra todos nós, que venham muitas alegrias, sol lindo.
0: Tá bonito
2: e,
0: dia.
2: E claro, vou pedir uma música. Ó, hoje eu
0: pagode.
2: Vou variar, tá? Não vou pedir pagode.
0: Ah,
2: agora
0: não?
2: Eu vou pedir o João Gomes.
0: Vai chover.
2: Lembra que eu falei que tô viciada nas coisas do Nordeste?
0: Você comentou
2: tô
0: comigo.
2: Tô tão triste, Vini.
0: Oh,
2: que decepcionante. O Josué morreu.
0: Oh,
2: mas
0: meu
2: enfim,
0: Deus.
2: Deixa pra lá essa parte. Ó, eu vou te pedir Endoideceu Meu Coração.
0: Sucesso.
2: Tá na Mais, tá bom demais. Um beijo pra todo mundo.
0: Um beijão, Camilinha. Camilinha tá assistindo a série da Globo. Guerreiros do Sol, como é que é? Deixa eu ver aqui. É Guerreiros do Sol, né? Se não me engano. É uma série maravilhosa. Uma série sobre lampiões, o Nordeste do Brasil. É bem legal. Guerreiros do Sol. Será que é isso mesmo? A telenovela da Globo, tem na Globoplay, você pode assistir, é muito bacana. Um beijão, Camilinha, ficou triste que o personagem morreu. Ô, minha amiga, fica assim, não. Vai ter muita coisa boa ainda nessa série, tenho certeza. Um beijão, Camilinha, também a Marina do Morama. Eu quero, ô, minha amiga, tá concorrendo aos prêmios a mais. Um beijão, Marina, um beijão pra você. E vamos curtir música, Marina. Aumenta o volume do rádio. Vamos curtir com ele, Leonardo. Sextou, só na Mais.

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0: É Rádio Mais, 1h28, tem notícia pra você. Falar do que, Vini? Da novela da Globo. Na novela Quem Ama Cuida, a morte de Arthur Brandão ganhou um novo desdobramento. Um laudo da perícia descartou o acidente e apontou que o empresário foi empurrado da varanda. Vixe Maria! Com isso, Adriana passa a ser a principal suspeita do crime e fica na mira da polícia. A revelação provoca uma guerra dentro da família Brandão. Enquanto Pedro decide assumir a defesa da jovem nos próximos capítulos, o Pedrão vai cuidar da Adriana pra não ser presa, né? Porque, rapaz, o que tá mostrando aqui é que a Adriana empurrou o Arthur. Pela polícia ali, verificou, parece que a Adriana que empurrou o Arthur. Será que é verdade? Ou será que tô armando pro Adriano? O que você acha? Manda aqui no Zap, tá? Mas você que acompanha essa novela tão legal, Quem Ama Cuida, novela das nove da Globo. Falar pra você do Verdão. O Palmeiras homenageou os 7 jogadores convocados para a Copa. O clube entregou um broche especial com os escudos do Verdão e das respectivas seleções. Ah, que legal, é o escudo do Verdão e do lado tem o escudo da seleção respectiva. Receberam homenagem os atletas Piqueires, Emiliano Martínez, Flaco Lopes, Gustavo Gomes e John Arias. A Maurício e também Ramon Sosa. Entrega aconteceu após a classificação do time às oitavas de final da Libertadores. Então cada um ganhou, vamos supor, o Flaco ganhou o escudo do Palmeiras no broche juntamente com a da seleção argentina. Aí o John Arias ganhou o broche do Verdão juntinho com o broche da Colômbia. Ficou, eu não vou falar que ficou bonito, né? Que aqui é Corinthians. Aqui é sempre timão, mas quem é palmeirense gostou, ficou legal, ficou bacana, show de bola. Olha, deixa eu mandar aquele beijo, aquele abraço pra você que tá na sintonia. Boa tarde, Vini. Uma ótima sexta-feira pra você, meu amigo. Toca pichote. Vagabundo nas antigas. Vagabundo das antigas. Tá na mais, tamo demais. Produção. Põe aí, produção. Puxa aí, Vagabundo nas antigas. Aquele abraço, meu amigão Daniel. Tamo junto. Um beijão pra ela. Quem fala? Alô.
1: Boa tarde, Vini.
0: Sextou. Boa tarde.
1: Inês do Corumbá.
0: Tudo bom, Inês?
1: Toca aí a música do Dilcinho pra nós.
0: O Dilcinho?
1: De futebol.
0: Ah, então,
1: já
0: legal.
1: Com os jogos da Copa.
0: Esquenta da Copa. Um beijo, Inês. Um beijão, minha linda. Aquele abraço. Professor, puxa mais um pagode aí com o Dilcinho por falar em Copa. A Copa do Mundo tá chegando. E você, meu governo, quer ganhar aquela camiseta linda? Lindíssima. Então tem que mandar. 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Tá valendo pra você aquela camiseta oficial, lindíssima do Brasil, da Nike. Aqui não é farsa, não. É oficial, original. Camiseta da Seleção Brasileira, amarelinha, lindíssima. E mais um álbum da Copa, capa dura. E mais de 80 figurinhas. É só na mais. 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Alô, São Paulo. Então tá rolando sorteio pra Copa do Mundo e tem que mandar. Escrita. 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A minha Copa é na Autopeças 3G. Manda ver no Zap da Mais. 3427-2325. Que logo, logo tá chegando a hora do sorteio. Tá chegando o dia tão esperado. Pra comemorar. Já pensou? Assistiu o Exa do Brasil com o álbum da Copa, capa dura, figurinhas a roda e mais de 80 figurinhas e aquela camiseta lindíssima da Seleção Brasileira. Um beijo, Inês. Mais um beijão especial, um alusão no Zap da Mais. Alô!
2: Boa tarde, meu amigo Vini, boa tarde!
0: Boa tarde!
2: Sextou,
0: meu amigão!
2: E sede e cerveja!
0: Boa!
2: Bora lá!
0: Bora!
2: Boa tarde abençoada a você, meu amigo, muita paz, muita luz.
0: Obrigado, meu amigão!
2: Força! E a todos os ouvintes da Rádio Mais, uma sexta-feira e final de semana abençoado. Passando também para desejar um final de semana a todos os meus amigos do Bairro Proibido também, me só sair. Abra uma caixa de tubaína para eles.
0: Uma caixa, ó a caixa.
2: E bora lá, e me coloca nas promoções. É Nelson da Praia do Sonho.
0: Aquele abraço, Nelson. Hoje é sexta-feira, hoje é bem animado, mais animado ainda. Aquele abração, Nelson. Você falou do S de sexta e o C de cerveja. Sabe o que eu lembro? Aqui, rápido, produção, rapidinho. Uma vez o Raul Gil, então o programa dele, levou um cantor de funk. Nada contra os funkeiros, pelo amor de Deus. Tem algumas músicas até que são bacanas. Mas o rapaz tava lá e ele fez a brincadeira. Olha, letra S, que tem na praia com a letra S. O cara me manda uma cerveja. Cerveja com a letra S. É pra acabar, né? 1h33. Na sequência, João Gomes, Endoideceu Meu Coração.

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0: Boa demais, Pixote! Vagabundo das antigas! 1h41, tá na mais, tá bom demais! 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

0: Rádio Mais. Poxa, achei que tinha sido o gol do Brasil agora, né? Mas já...
1: Brasil!
0: Agora não, Vini, agora não! Agora não começou a Copa ainda, faltando 9 para as 2, deixa eu atender o meu amigo, a minha amiga, você que tá ligando aqui no rádio, está mandando um alusão, 3427-2325, alô, boa tarde, oi Isa, tudo bom minha linda, fala comigo, boa tarde Isa.
2: Boa tarde Vini, bom trabalho.
0: Obrigado.
2: Se puder, toca uma música do Pagode dos Ex, tudo de
0: show
2: bom
0: de
2: pra
0: bola.
2: Você, um final de semana abençoado.
0: Amém.
2: Um abraço, Isa do Guaraú.
0: Um grande abraço, Isa. Um abraço quentinho hoje, né? Sexta-feira tá quente, graças a Deus. Um beijão, Isa, ali do Guaraú. Mais um alusão pra ela, a minha amiga Clarice. Oi, Clarice.
3: Oi, Vini. Boa tarde.
0: Boa tarde.
3: Tudo bem com você? Vini, qual
0: é maravilha.
3: A voz misteriosa?
0: Ô, minha amiga.
3: Eu nem vi porque eu tava trabalhando um tempo.
0: Trabalhando, não deu tempo.
3: E também não ouvi a música que eu pedi pra vocês. Também não ouvi se vocês
0: meu Deus.
3: Mas manda a mesma música pra mim, por favor.
0: Pode deixar. Vou ler aqui o sucesso.
3: Promoções aí.
0: Obrigado. Um beijão, Clarice. Eu que agradeço o carinho de sempre aqui na Rádio Mais. Um beijo, minha linda. Olha, quem foi a voz misteriosa de hoje? Foi ela, a cantora Cássia. Cássia, o que, produção? Cássia Kiss, é um beijo. É a Cássia Kiss que foi a voz misteriosa de hoje. O Andrézão mandou ver, né? E deixa eu mandar aquele beijo, aquele abraço no seu coração. Opa! Alô, Gabriel!
4: Boa tarde, Vini. Boa tarde.
0: Boa tarde.
4: E olha que coisa mais linda essa marmita da Quentinha de Ouro, hein?
0: Rapaz, tá bonita.
4: Parabéns pro pessoal, viu? Muito caprichoso.
0: Show de bola.
4: Espero ganhar mais uma vez, hein?
0: Tá concorrendo.
4: Obrigado, Quentinha de Ouro.
0: Aquele abraço, Gabriel, tá concorrendo hoje, tá valendo queixinha de ouro pra você, faz um trabalho tão gostoso, tão maravilhoso. Alô, Laila, alô, Maré, alô, Evandro, alô, Osmar, alô, Paulinho, pessoal da queixinha de ouro, sempre sorteando, sempre trabalhando, firme e forte, trazendo aquele almoço, aquela Marmitex top. O Gabriel ficou feliz demais, ganhou o prêmio ontem. Aquele abraço, Gabriel, e hoje tem mais, hoje tem queixinha de ouro já pra você, na Mais FM. Lembrando, o prêmio, qual o prêmio do Alô Mais? 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Mais batata frita e refrigerante pra você receber em casa. Alô, você, meu amigo, não participou ainda? Manda agora no Zap da Mais 3427-2325 pra concorrer aos prêmios da Mais. E o Mais Valor, boa tarde.
5: Boa tarde, Vini, ouvinte da Mais FM. Sou Vanderlei Vieira, do Belas Artes.
0: Alô, Vanderlei.
5: Quero desejar uma excelente tarde de sexta-feira pra todos os ouvintes da Mais. Minha esposa Lucimar, Marquinho, Coco. O Nelson.
0: Alô, Coco, alô, Nelsinho,
5: é
0: o grande Marquinho.
5: Bora pro segundo tempo.
0: Bora lá.
5: Tá na mais, tá bom demais. Põe um Raul Seixas pra nós ouvir aí, meu amigo. Tá bom? Fica com Deus. Ótimo trabalho. Excelente programa. Tá na mais, tá bom demais. É isso aí.
0: Tá bom demais, meu amigão. Tamo junto, Vanderlei. Aquele abraço forte. Valeu. Bom trabalho nessa sexta-feira linda. E tá chegando o Israel e Rodolfo. Tô play.
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0: Bom demais, desperdício. Pagode dos ex com salgadinho. Agora são 2:03.
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3: 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Mais, agora são 2:09. Com Raul Seixas, Metamorfose Ambulante, dois pedidos, vão de Raul.

0: É Rádio Mais, sempre mais! 2h13, tá ligadinho na rádio? Tá curtindo o sucesso? Ah, já tem sorteio! E por agora tem o quê? Tem notícia e informação dos famosos. O ator Rafael Cardoso anunciou que se internou voluntariamente em uma clínica de reabilitação para dar continuidade ao tratamento contra a dependência química e o alcoolismo. Em um vídeo emocionante, ele revelou ter sofrido uma recaída nos últimos dias e afirmou que busca recuperação por ele, pela família e pelos filhos. A decisão acontece após um episódio polêmico durante um evento no interior do Rio de Janeiro. E parabéns, viu? Parabéns, uma atitude louvável da própria pessoa, do próprio Rafael Cardoso, que procurou ajuda para poder se tratar, porque o vício, principalmente em químico, e também contra o alcoolismo, é doído, acaba com a pessoa. Se a pessoa fica viciada, vai se afastando da família, vai perdendo amigos, vai perdendo o trabalho, vai perdendo dinheiro e, o mais importante, vai perdendo a vida, vai perdendo a saúde. Graças a Deus, ele soube reconhecer o próprio erro e foi lá se cuidar. Parabéns, viu? Ao Rafael Cardoso, muita força pra ele, que ele dê a volta por cima. Fala pra você também do Tricolor, o São Paulo aproveita a pausa da Copa do Mundo para planejar mudanças no elenco. A diretoria monitora mais de 50 jogadores no mercado e está perto de acertar a contratação do atacante Vitor Sá. Ao mesmo tempo, o clube avalia possíveis vendas para gerar receita, gerar albufunfa e reforçar o caixa. A meta é fortalecer o elenco para a sequência do Brasileirão e da Copa do Sul-Americana, Copa Sul-Americana no segundo semestre. Dale Tricolor, Tricolor agora parece que está tentando arrumar a casa. Alô, pessoal Tricolor, aquele abraço. 2h15, tem notícia do São Paulo, já tem notícia do Mengão e do Corinthians na Mais FM. Deixa eu mandar aquele abraço, aquele beijo, aquele cheiro no cangote. Que conversa é essa, Vini? Cheiro no cangote? Aquele alô, fala meu amigão, fala Edson.
1: Boa tarde, Vini. Aqui é o Edson.
0: Boa tarde, meu amigão.
1: Desejar uma ótima sexta-feira de trabalho pra você.
0: Obrigado.
1: Pra todos aí da Mais FM. Que Deus abençoe nossos dias.
0: Amém.
1: Quero participar das promoções.
0: Tá na lista.
1: Toca uma música do Zé Ramalho pra gente. Obrigado, fica com Deus.
0: Fica com Deus também, meu amigão. Pedi um Zé Ramalho, vou mandar já na sequência da Mais. Aquele abraço, Edson. Valeu pelo carinho. Ótima sexta-feira, uma sexta abençoada, meu amigão.

0: Pra você, toda a família, do meu João Vitor. Fala, João Vitor!
1: E aí, Vini, fala comigo. Passou já uma sexta-feira abençoada pra nós.
0: Amém!
1: E qual que é o sorteio de burger?
0: Claro!
1: Hoje você é o ganhador de sorte.
0: Opa!
1: Tá bom demais. Aquele abraço, Vini. Bom fim de semana.
0: Aquele abraço, João. Gosto do João, sabe por quê? Porque ele é um menino de atitude. É isso aí, meu amigão. É atitude. Ele falou, eu vou ganhar. E boa sorte pra você, João Vitor. Tá concorrendo o lanchão completo do T-Burger. É um combo especial. Vem aquele lanchão suculento. Você escolhe o ponto da carne. Vem batata frita e mais refrigerante pra você receber em casa. Poxa, que legal. É tudo em casa pra você. Aquele abraço, João Vitor, boa sorte. Mais uma alusão pro meu amigo Jorge. Alô, Jorgão, lá do Tupi. Alô.
2: Boa tarde, Vini.
0: Boa tarde.
2: E aí, cadê o seu Luiz?
0: O seu Luiz? Já te falo. O Luiz
2: tá por aí?
0: Tá por aqui.
2: Manda um alô aí pro Léo, pro Cássio, pro meu pai Jorge.
0: Toda a família.
2: Então, vamos dar roupa pra nós aí.
0: Acabei de mandar.
2: Dá um alô pro seu Luiz.
0: Alô, seu Luiz, o seu Luiz, Jorgão, você sabe que ele tá aproveitando esse sol, né? Já foi, almoçou bonitinho, né? Comeu a sua marmitex, foi lá no sol pra aproveitar, tomar aquele banho de sol e daqui a pouquinho o seu Luiz, ele vai lá na lotérica pagar a conta de luz. É verdade, ele vai lá. Alô, seu Luiz, tá por aí? Vou arrumar problema. Aquele abraço, Jorge.
3: Potência.
0: Mais uma alusão pra quem? Ó, o WhatsApp do Sandro, mas quem tá mandando é a Jurema. Oi, minha linda.
4: Boa tarde, Vini. Boa tarde.
0: Boa tarde.
4: Mais FM. Eu tô mandando mensagem desse do telefone do meu marido, Vini, porque meu celular caiu, quebrou o conector e a tela.
0: Poxa.
4: Eu tô triste.
0: Oi,
4: mas
0: amiga.
4: Eu quero ouvir uma música. Porque eu tenho certeza que Deus vai me abençoar ainda.
0: Amém.
4: É, a música que eu quero ouvir é Raul Seixas, Metamorfose Ambulante.
0: Acabei de mandar.
4: Se você puder colocar, eu vou ficar muito feliz. Tá na mais? Tá bom demais.
0: Tá bom demais, minha amiga. Manda mais um
4: recado. Mas lembrando, logo mais eu vou estar com meu celular, porque Deus é bom e ele não
0: Deus é maravilhoso.
4: Os seus filhos que são fiéis. Amém.
0: Amém, minha amiga. Olha, essas coisas não acontecem na vida, né? De vez em quando a gente quebra o celular, quebra um aparelho. O aparelho é caro, mas acaba quebrando. Mas Deus sabe da nossa história, da nossa vida, o que, que a gente passa no dia a dia. E se Deus quiser, logo, logo você tá com o celular de novo, novo em folha, minha linda. Um beijo, aquele abração, um beijão, Jurema. Alô, Sandro, alô todo o pessoal do Belas Artes, aquele abração especial, boa sexta-feira. Jurema, logo, logo você tá de volta com o celular um top. Eu tenho certeza absoluta, minha amiga. Deus vai te abençoar, como já abençoa você e toda a família. 12h19 na sequência, Henrique Castro, menos é mais, nem pagando.

É Rádio Mais, 2h26, curtiu o sucesso na Castela, não vai ver nunca com Simone Mendes. Posso eu também, Natan, menina, eu quero teu amor. E eu quero é sucesso na Mais. Olha, por falar em sucesso, você que tá aí de boa em casa, tá trabalhando também, por que não? Olha,

0: 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Alô Carlinha, alô Vera, alô toda a equipe do Ponte da Baiana, aquele abraço forte, tamo junto. Manda beijo, manda abraço, manda aquele abraço especial pra ele. Ô, meu amigão, fala Raimundo.
1: Boa tarde, Vini, boa tarde, boa tarde, boa tarde todos da Rádio Mais e galera que tá curtindo a Mais aí.
0: Todo mundo curtindo
1: Estamos
0: a Mais.
1: Estamos juntos, Vini. Conta. Uma ótima sexta-feira abençoada.
0: Obrigado, amém.
1: Se prepara pra tomar aquela tubaína.
0: Opa,
1: ou aquele vinho que, quente, né? Já tá no
0: friozinho,
1: festa junina aí.
0: Amanhã começa.
1: Tamo junto, tamo ligado, tamo ouvindo a Mais.
0: E toma Mais.
1: A turma do pagode pra nós aí.
0: Boa, boa, meu amigo. Eu vou mandar aquela Apaixonado Raiz pra você, meu parceiro, meu amigão Raimundo. Aquele abraço, pessoal, ligadinho sempre na Mais. Valeu, Raimundo. Olha, por falar em festa junina, amanhã já começa aquela festança bacana, sensacional. Vini, eu quero uma festa junina responsa. Top demais. No sabadão, começa aonde? É na paróquia Santa Terezinha do Menino Jesus. É verdade, ali no Belas Artes, todo mundo conhece a 16ª tradicional festa de Santo Antônio. É na paróquia Santa Terezinha. Que legal, hein? É top demais. Cadê o endereço? Passa o endereço pra você, meu amigo e minha amiga. Na rua Oscar Pereira da Silva, 168 Belas Artes, todos os finais de semana de junho, a partir das 19 horas. Vai lá com a família, um ambiente familiar, um ambiente gostoso. Eu vou todo ano eu passo por lá. Eu participo da paróquia Santa Terezinha, na tradicional festa de Santo Antônio, a 16ª. Vai ser sensacional. E tem bingo, viu? Tem bingo. Tem prêmios incríveis pra você poder ganhar, você participar. Quem sabe, né? Aquela sorte grande lá na paróquia Santa Terezinha. É top demais. Não perca tempo não, hein? Todo sabadão, domingão, todo final de semana de mês de junho, tem lá a partir das 19 horas. É sensacional. Deixa eu mandar mais um abraço. Oh, rapaz, hoje tá tão gostoso, né? Sexta-feira tá linda, tá iluminada. Manda mais beijo. Alô, Matheus. E aí, Vini? É cerveja com S? Porque é Skol. Ele bebe Skol. Só pode ser, né? Só pode ser por Skol. Impressionante. Como que pode? Olha, quem mandou um recado aqui também? Alô, Matheus Lopes, do Cibratel 2. Quem falou também dessa cerveja com S? Foi a minha amiga.
2: Boa tarde, Vini. Feliz sexta-feira com
0: Oi, minha linda. Boa tarde.
2: A música do Panda.
0: Do Panda?
2: Participar das promoções. E o que tem na praia é sal.
0: É sal, né, minha linda? Com S. Só que o funkeiro não soube responder. O funkeiro... Não lembro o nome do funkeiro, mas passando mais uma vez pra relembrar, pra não ficar de fora, a minha amiga Domingas mandou, né, porque eu falei o seguinte, um funkeiro foi lá no programa do Raul Seixas, que Raul Seixas, meu? Raul Gil, meu filho, foi no programa do Raul Gil, o Raul Gil, todo pomposo, falou assim, olha, ó, com a letra S, o que tem na praia é com a letra S, aí o funkeiro falou, agora eu me consagro, né, agora eu se consagro, eu vou falar o quê? Cerveja, mandou com toda a propriedade do mundo. S na praia, começa com S e cerveja, meu Deus. Acabou com tudo. Um beijo, Domingas.
2: E eu acertei, Vini, o nome da atriz.
0: Qual que era a atriz?
2: Kiss.
0: A Cássia Kiss.
2: De manhã, eu acertei.
0: Ô, minha amiga, rapaz, Domingas ouviu poucas vezes e já pegou na hora, hein, Domingas? Um beijo. Era a Cássia Kiss, voz misteriosa. Um beijão, minha amiga, Deus te abençoe. Por falar em Skol, quem que tá bebendo Skol aqui?

Ah, o meu amigão Vagnão. O Vagnão já tá no esquenta da festa de Nina. Boa tarde, meu amigão Vini. Uma sexta-feira abençoada pra vocês. Toca uma música, se possível, do Rick Renner. Filha, ofereço para minha filha Isabela, Nina, que faz 18 anos no dia 7. Opa! Que maravilha, que bênção, meu amigão. Me põe de sorteios. Rádio Mais, sempre o mais. Forte abraço, Vagnão. E boa, ó. E boa escola, que aquela ali tá gelada. Aquele abraço, meu amigão. Valeu demais pelo carinho. Na sequência, Zé Ramalho, Entre a Serpente e a Estrela. Tá na mais, tá show de bola.

0: Boa demais, boa tarde, agora são 2h35.
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É Rádio Mais a todo volume, faltando 15 para as 3, tem notícia para você na Mais FM, notícia do Mengão, professor, opa, então manda para cá, manda a notícia do Mengão, o Flamengo tá na área, falar para você, rapaz, o Flamengo terá alguns jogadores em situação estratégica na próxima janela de transferências. Olha só, hein? Atletas com menos de 7 partidas no Campeonato Brasileiro ainda podem defender outro clube da Série A nesta edição da competição. Entre os nomes monitorados estão jogadores que tiveram poucas oportunidades no time principal. Com a abertura da janela durante a pausa para a Copa do Mundo, a diretoria rubro-negra avalia possíveis negociações e movimentações no elenco. Olha só, parece que o Flamengo aí vai dispensar alguns jogadores, vai vender alguns jogadores. Everton Cebolinha e Luiz Araújo são os principais ativos com possibilidade de propostas no mercado. Quem sabe no... Eu li ali, acho que era no Crack Neto, programa da Bandeirantes, rapaz, parece que o pessoal queria trocar o Breno Bidon pelo Cebolinha, mas não quero não, eu não quero. Tá rindo do que, produção? Não, não quero não. O Breno Bidon pelo Everton Cebolinha, não quero nada. Não quero. Eu não quero, né? Tem que ver se o Corinthians vai querer. Parece que tinha essa conversa por aí. Falando do Timão, uma das promessas da base do Corinthians tem chamado a atenção da comissão técnica de Fernando Diniz. O zagueiro Gama já tinha essa conversa por aí. Falando do Timão, uma das promessas da base do Corinthians tem chamado a atenção da comissão técnica de Fernando Diniz. O zagueiro Gama, de apenas 17 anos, segue atuando normalmente nas categorias de base, mas já é observado de perto pelo treinador. Considerado um dos destaques da geração alvinegra, o defensor pode ganhar oportunidade no elenco principal, ainda nesta temporada, dependendo da evolução nos próximos meses. É bom jogador. Mesmo o Corinthians não indo tão bem na Copinha esse ano, foi um bom jogador. O Gama, a promessa do Timão. E vai, Corinthians! E deixa eu mandar aquele recado, aquele abraço especial pra você que tá no Zap da Mais, tá mandando beijos, tá mandando abraços. Oi, minha amiga! Boa tarde, Vini! Quero participar do sorteio. Quero ver o Xande Pilares, tá escrito. Ô, minha linda, vou ver se vai dar tempo, tá bom? Um beijão, Marisa! Aquele abraço por Tárcio. Alô, Tárcio! Boa tarde, Vini! Manda um alô pros meus tios, o Pio e o Nel, e pros... o pessoal da obra do Marcos, obra Marcos, se der, toca a música aí pro Juninho. Cavalo Manco? Por que? O que Cavalo Manco? Da banda Calypso? Por que cavalo? É um cavalo! E manco ainda por cima, meu Deus do céu! Aquele abração especial, boa tarde, Vini! Amigo, toca o pagodinho pra animar nossa sexta-feira. Ô, minha linda! Um beijo, Vanessa! Aquele abraço no seu coração, minha lindona, um beijo! Todo o pessoal do Belas Artes, boa tarde, Vini! Boa tarde! Yasmin do Itanhaém, quero participar das promoções. Ô, minha amiga, tá concorrendo! Aquele abração especial, Yasmin! No sucesso sempre com a gente, um beijo! Boa tarde, Vini! Gostaria de participar dessa promoção. Opa, ótima sexta-feira a todos, tá concorrendo, meu amigão! Aquele abraço, Eduardo Gomes! Eu vou tocar um sucesso, Eduardo! Tocar um sucesso mais com o Rick Renner, filha, que pediu foi o Vagnão. Alô, Vagnão! E oferecendo pra Isabela Mena, Rick Renner, filha! É.

0: É Rádio Mais, sempre mais, pra você ligadinho na rádio, faltando 6 pras 3, curtindo sucesso. E agora chegou a hora do sorteio da Mais, mantém alô ainda, rapaz. Oi, Lucimara, tudo bom? É as 45 do segundo tempo. Oi, Lu.
1: Às 45 do segundo tempo.
0: Olha, adivinhei.
1: Eu passando aqui pra desejar a você, a toda a equipe da Rádio Mais, uma ótima, abençoada tarde de sexta-feira.
0: Amém.
1: Um final de semana maravilhoso a todos.
0: Todo mundo.
1: Música não vou pedir porque não dá tempo.
0: Oh, meu Deus.
1: Mas dá tempo ainda de eu concorrer ao prêmio.
0: Com certeza.
1: E eu quero participar. Beijos, beijos, Vini.
0: Beijos, beijos, um beijão, Lucimara. Uma sexta-feira maravilhosa e abençoada pra você e toda a família. Aquele abração, aquele abraço pro Rafa. Boa tarde, Vini, me põe nos sorteios. Promoção de hoje, meu amigão. Chegou na hora boa, na hora boa.
2: Oh,
0: aquele abraço.
2: Potência.
0: Também o José mandou agora.
3: De Vini.
0: Ô, oh, meu amigão, tamo junto. Tô bem, graças a Deus.
3: Falar com a S, que tem na praia. É sol.
0: É sol, é o sol, meu amigão. Rapaz, essa é uma boa, acho que eu vou trazer para os próximos programas. Uma dessa aí, tipo o Raul Gil. É o Raul Gil da Mais agora. Só falta o dinheiro. Aquele abraço, meu amigão José. Um alô especial pra Letícia também. Boa tarde, menino. Me põe nas promoções de hoje. Minha linda. Pra finalizar a lista com a Letícia. Um beijo, Letícia. Chegou a hora do sorteio da Mais. Tá valendo pra você que enche de ouro. É só na Mais FM. Vamos, Vini. Que enche de ouro na Mais. Bora! Parabéns, parabéns, parabéns pra ela, para Yasmin da Nova Itanhaém. Parabéns, Yasmin! Parabéns, Yasmin, que dá o telefone 8434. Parabéns, parabéns pra Yasmin. Parabéns, minha amiga. Parabéns, viu? Ganhou a queixinha de ouro. Mano, alusão aqui na Rádio Mais. Alô, Yasmin, Nova Itanhaém. E agora valendo o T-Burger de sexta-feira, aquele lanchão completo pra você. Chega em casa. Quem será que vai levar esse lanchão completo? Vamos lá, Vini, vamos lá. Valendo o T-Burger pra você que tá na Mais FM. Agora. Na hora boa. Alô, parabéns, parabéns, parabéns pra ela. Parabéns, Maria do Centro. Alô, Maria. Parabéns, parabéns, Maria. Final telefone 4082. Parabéns, parabéns, Maria. Você ganhou o lanchão completo do T-Burger. Parabéns, minha amiga. Esse é do T-Burger. E na sequência tem Dogão. Dogão com quem, Vini? Dogão Lanches. É na sequência com Kaique Pereira. Alô, Kaique. Boa tarde, meu amigo. Tudo bem?
4: Vini,
0: tudo certo por aí?
4: Boa tarde, boa tarde. Chegando nos estúdios, sol, hein? Bom, final de semana.
0: Sozinho.
4: Se manter esse sol aí, tá bom?
0: Tomara.
4: Pelo menos pra galera passear, né? Tá frio, mas tá sol. Tá bom pra sair hoje, hein, Vini? Chegando por aqui nos estúdios hoje, sexta-feira, dia 5 de junho, daqui a pouquinho edição Balança Litoral com sorteio aí, tem dogão, tem feijoada, olha aí que bacana, hein, Vini? Sextou, né?
0: Só
4: galera,
0: delícias!
4: O pessoal fica esperando, sextou, o clima tá pra ouvir Mais FM, ficar em casa pra quem pode,
0: claro.
4: E curtir a Mais FM. Amanhã tem final de semana, tem Vini e André aí, dose dupla aí, tem também.
0: Ixi, Maria, amanhã é encrenca, amanhã é dose.
4: É dose. Valeu, Vini, daqui a pouquinho tem por aí com
0: edição
4: Balança Litoral de hoje.
0: Boa sexta-feira, desde já, um ótimo final de semana pra você, Kaique, pra família.
4: Obrigado.
0: Pra esposa que tá lá ouvindo a rádio. Olha, se tá Kaique tá no ar, tá, a esposa
4: legal.
0: Dele tá ouvindo.
4: Tá,
0: um beijão pra ela, Deus abençoe.
4: Valeu.
0: Tô ficando por aqui, Kaique. Tamo junto, valeu, fui, rapaz. Senão vai ficar muito comprido aqui.
4: Opa.
0: Deixa eu tocar então. Um sucesso, Israel e Rodolfo, Horário e Ação. E tchau, tchau, fui. Bom final de semana pra você que tá na sintonia.
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1: E já por aqui, sextou, 3:08 nos estúdios da número 1 com você até as 5. Sexta-feira, dia 5 de junho. Solzinho aí, acanhado, mas tá por aí, hein? Pra você que vai me acompanhar a partir de agora, 3427-2325, WhatsApp da Mais FM. Ligue, participe, manda aquela mensagem de texto aí, grava aquele áudio. Opa, Kaique, sextou! Bora lá, hein? Sexta-feira, vamos animar. Pois é, aqui tem um acervo musical pra você participar, escolher o seu sucesso, mandar o seu alô pra quem você quiser, pra família, pros amigos. Juntos, então, na número 1, Mais FM, a sua companhia de todas as horas, viu? Estiver aí com ele, Vini, o Alô, Mais FM. E por aqui até as 5, edição Balança Litoral de hoje, você concorre aí a um dogão mais refrigerante e uma deliciosa e suculenta feijoada para duas pessoas. Começando muito bem aí o nosso meio de tarde de sexta-feira, 3:09, com um sorriso maroto, Guerra Fria. Na sequência tem Manu Batidão, Matheus e Cauã, Universo chegando também por aqui, Os Barões da Pisadinha, Relação Maluca, Dá Na Mais, Tá Bom Demais, ligue e participe. Aqui o sucesso é absoluto para você em tudo o Litoral Sul.

0: número 1, sucesso, e só sucesso, hein? Falta a sua participação, sextou, Kaique, sexta-feira, meio de tarde, com sol. Ah, eu gosto do sol, viu? Sol é vitamina D, faz bem pro organismo, não esquece de dar uma fortalecida aí com a D3, que é o sol. Se você não pode tomar sol, suplemento D3, vitamina D3, para que a sua imunidade não fique tão lá embaixo, né? Aí até evita de pegar um resfriado, uma gripe. Olha, evita pegar gripe e resfriado aí, evita ir no UPA se possível, faz de tudo aí, toma alguma coisa em casa, uma aspirina, um chá, porque o UPA tá terrível, viu? Ah, você vai pra lá, você volta é mais contaminado, misericórdia, tá aí, olha. Sucesso por aqui na programação até às 5 da tarde, a sua participação, manda aquele alô, grava aquele áudio e fala, Kaique, boa tarde, sextou, você tá concorrendo aí a um delicioso dogão mais refrigerante, tem também uma feijoada suculenta aí do restaurante Família, que mudou, daqui a pouco eu passo o endereço pra vocês da loja física, mudou, tá bom? A partir da semana que vem já vai estar atendendo aí no Corumbá, né? Galera aí, obrigado. Eu vou mandar um alô especial aí pra galera que tá acompanhando a gente aí, viu? 3427-2325, WhatsApp da Mais FM pra você mandar o seu alô. Oh, que bacana, hein? Sexta-feira, juntos, hein? Obrigado pelo carinho, essa galera que acompanha a gente aí, toda a programação. E pode mandar o seu alô, tá bom? Pra participar, pedir a música. E pra você que também só quer concorrer, não pode gravar áudio, trabalha aí na empresa, não pode gravar áudio, Kaique aqui não permite, sou CLT, mas manda uma mensagem de texto. Vai tomar um cafezinho, aí dá pra você mandar aquela mensagem ou gravar aquele áudio. No máximo 45 segundos, áudio muito longo, trava tudo aqui, viu? Tá na mais, tá bom demais por aqui, vamos ouvir quem cair, vamos ouvir a Grace do Restaurante Família, que traz aí novidades a respeito do sorteio de hoje, a feijoada, a feijuca, aquela feijoada completa, suculenta, deu até água na boca, né? Você ganha hoje e retira amanhã.
1: Boa tarde, meu amigo Kaique, aqui é a Grace, do Restaurante da Família GK.
0: Opa!
1: Kaique, oi. Quero mandar um beijo para todos os ouvintes, mandar um abraço para você.
0: Obrigado.
1: Que você esteja uma semana maravilhosa.
0: Obrigado.
1: Finalizando essa semana, pois com é. Feriadão, né?
0: Feriadão prolongado.
1: Lembrando para os meus clientes do Restaurante da Família, meu novo endereço agora é José Rusma, hein? Corumbá, pertinho do Atacadão. Pessoal,
0: tá,
1: vamos ligando, hein? Para participar do sorteio e ganhar uma feijoada.
0: Eita,
1: top!
0: Olha
1: 10
0: aí.
1: De 10. Quero ver vocês ligando. Um beijo.
0: Valeu, essa é a Grace. Obrigado pelo carinho de sempre. É Grace aí, a nossa parceria aí. Logo, logo já tá fazendo parceria com a gente aí. Valeu, Grace. Um abraço pro Armando, a Nicole, a Val. Isa do Guaraú. Fala com a gente aí, Isa. Manda aquele alô. Tudo bem, Isa? Deixa eu ver agora sim. Agora vai, Kaique. Às vezes trava aqui o sistema, mas tá. Pode falar.
2: Boa tarde, Kaique.
0: Tudo bem?
2: Bom trabalho.
0: Obrigado.
2: Um final de semana abençoado.
0: Amém,
2: com muitas
0: querida.
2: Coisas boas.
0: Uhum.
2: Se puder, toca uma música do Roberto Carlos.
0: Opa!
2: Tudo de bom. Um abraço, Isa do Guaraú.
0: Pra você também. Obrigado. Olha, aquele final de semana prolongado, feriado prolongado, abençoado. Muita saúde, alegria, prosperidade. E claro, com o friozinho, você rebate ele com uma comida saborosa, deliciosa, ou um caldo verde da sua preferência. Um caldo, nossa, não fala em caldo não, hein, Kaique? Uma sopinha, meu Deus do céu.

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1: Ao Damião, ao Paulo Japonês, ao meu sobrinho Luiz, a Neide, ao Chico, ao Antônio, a Suzane, todos sem exceção. E me coloca todas as promoções. É Nelson da Praia do Sonho.
0: Esse é o Nelson da Praia do Sonho. Obrigado pelo carinho. Já vou atender essa galera que tá aí na Cabo Sul, no Point do Pedro lá. Tá o Japa, tá a Tatiana, o Iago. Pessoal, tá tudo de boa, né? As aulas só retornam na segunda ou na terça-feira. Se não me engano, me falaram. Bom, na capital é na segunda. Aqui no litoral parece que é na terça. Em algumas cidades, acho que na terça-feira, dia 7, não sei. Mas olha, eu quero agradecer aí o carinho também, a Tati com meu netinho. Ontem eu recebi uma surpresa. Nossa, que surpresa linda. Meu filho veio de Pirituba, tá lá em São Vicente, ouvindo o paizão aqui. Tá com meu neto, o Bernardo, a minha nora, Thierry, e tá o Luquinhas, né, que é o irmão do meu netinho Bernardo. E é o enteado do meu filho. 10 anos e o Bernardinho com 3. Nossa, aí eu com umas dores, tomei um analgésico, não deu pra trabalhar ontem. E ele pulava e brincava e falou, vamos passear. O velocípede tava lá, tinha que passear com ele à noite. Meu filho filmando, aquela festa maravilhosa. Eu com as dores, passou por um tempo, mas depois pra dormir, meu Deus. Mas graças a Deus tô bem melhor, felicidade maior aí. Foi recebê-los, né? É a primeira vez que o meu neto, o Bernardo de Pirituba, vem em casa, né? A Joinville vem sempre. Esse aí tava sempre, vou, não vou, veio. Veio de surpresa, que foi melhor ainda. Tá me ouvindo lá em São Vicente. Um abraço, beijo, filho. O vô já tá morrendo de saudade, Bernardo, troncho. E também vamos falar do que está lá em Joinville. Senão vai ficar com o símbolo. Davizinho, beijo aí pra mamãe. E vem mais uma netinha aí. Também um abraço aí pro meu genro. O Gustavo. Tá aí, a galera curtindo no Point do Pedro. Meu amigo Japa, a galera toda aí, obrigado pelo carinho, viu, Tati? A Tati ficou encantada com meu neto, abraçou, beijou, ele pedia abraço, beijava. Ele é solícito e tímido, igual o vô, viu? Tá aí, sucesso por aqui na programação. Vamos tocar aqui, sucesso do Ferrugem. Sinto sua falta. 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

0: Estação Musical no seu rádio, são exatamente 3h32. Boa tarde. Em casa, no trabalho, no lazer, no veículo, nas estradas, para você aí que está, principalmente aos motoristas de caminhão, você que está trabalhando nesse feriadão prolongado, que Deus abençoe a sua viagem na ida e na volta, proteja aí um belo regresso. Para você também, meu amigo, que está trabalhando hoje, feriadão prolongado, tem muita gente trabalhando aí, pessoal da saúde, na área da saúde, na construção civil, como um todo, pessoal que trabalha de sol a sol, chuva a chuva. A você também, meu amigo empresário, seja sempre muito bem-vindo, participe da nossa programação, manda aquele alô, aquele áudio, manda aquela mensagem de texto, enfim, juntos até as 5 da tarde. E deixa eu falar aqui com o Vanderlei, ele que é da construção civil, esse aqui não para, viu, não para. Meu filho disse que também não para com construção civil, que é mestre de obra lá, pega a empresa, empleita, aquela coisa toda, correria, pai. Então, por isso que ele estava sem tempo, resolveu aí o feriadão prolongado, dar uma esticada até a casa do pai. Fiquei feliz, viu, filhão? Tá ouvindo aí em São Vicente, fiquei muito feliz. A sua tia também ficou feliz, nossa, ficamos muito felizes aí, tá? Volto sempre. Vanderlei.
1: Boa tarde, Kaique, o vídeo da Mais FM, sou Vanderlei Verde, Belas Artes, quero desejar um excelente final de tarde, sexta-feira, para todos ouvindo da Mais, para você, sua Obrigado. Família,
0: Valeu,
1: um excelente final de semana para todos, para minha esposa Lucimara, hoje que vai ter como que é costela com mandioca,
0: na
1: dieta do BA,
0: a vaca atolada,
1: todo mundo convidado, e é isso aí, meu amigo.
0: Valeu.
1: Graças a Deus, mais uma semana quase concluída.
0: Sim, amém.
1: E bora trabalhar, meu amigo.
0: Bora trabalhar.
1: É isso aí. Graças a Deus, tô super bem.
0: Amém.
1: E é isso aí. Põe nós no, nas promoções aí.
0: Tá, tá concorrendo.
1: Tá na mais, tá bom demais. Um excelente serviço. Obrigado. Um abraço pro Marquinho, Nelsinho, Coco. E é isso aí, um excelente final de semana a todos. Fica com Deus, pessoal.
0: Valeu, esse é o Vanderlei Vieira, o homem da construção civil não para. Você vê, a família a gente tem que... Tem aquele, digamos, o alicerce da família, né? É a fundação, você tem que ter o alicerce e tem que ter saúde para trabalhar. A esposa orando em casa, a família abençoando, torcendo para dar tudo certo, que dê tudo certo, que não aconteça nenhum acidente, né? A gente fica feliz quando o pai da gente chega em casa, o provedor chega em casa, abraça, beija, aquele cafezinho, aquela massagem, etc, etc e tal. Edson,
2: boa
0: tudo bem?
2: Boa tarde, Kaique. Aqui tudo é bem? O Edson Morama, passando para desejar uma ótima sexta-feira de trabalho para você.
0: Ah, obrigado, meu querido.
2: Todos aí da Mais FM, que Deus abençoe nossos dias. Quero participar das promoções e toca uma música aí do Zeca Pagodinho
0: Epa,
2: pra gente.
0: Valeu.
2: Obrigado, meu
0: Vamos
2: amigo.
0: Tocar sim, Edson.
2: Fica com Deus.
0: Obrigado você também, viu? Quero agradecer o carinho de toda essa galera que participa. Wagner Mena, ele manda aquele regadinho pro Kaique, deixa eu ler aqui o textinho que ele manda pra gente aí, esse aqui também parceiro, não esquece de participa de toda a programação aí da Mais FM, das 9 às 5 da tarde no trabalho. Boa tarde, meu amigão Kaique Pereira, Deus abençoe o seu dia e um final de semana abençoado pra família, e se possível toca aí um sucesso aí com Sweet Sunshine, mas com Guns N' Roses. Sweet Child O' Mine. Ah, vou tocar sim. Vou ver se ela tem. Se tem ela, acho que tem sim. No playlist você tem. E me coloca no sorteio. Essa música do Guns N' Roses é legal, né? O vocalista aí. Pois é. Deixa eu ver aqui. Mais alô. Tá aí. Marisa do Jardim Magalhães manda aquele alô especial. Boa tarde, Kaique. Quero participar do sorteio. E quero ouvir Natanzinho pela última vez. Gostaria de participar do sorteio. E gostaria, se possível, de ganhar. Aí a sorte já fica a favor de vocês aí, viu? Participa. Quanto mais participa, mais chances tem de ganhar. Marquinhos, tá na Chácara das Tâmaras.
3: Boa tarde, meu parceiro Kaique.
0: E aí?
3: Meu amigo.
0: Tudo bem?
3: Coloca nesse sorteio aí, Kaique. Já ganhou esse prêmio de hoje, presente do Dogão.
0: Aí. Tá aí, a galera... concorrendo o Dogão aí, sucesso vai rolar por aqui, Ferrugem, sinta sua falta, galera do Ponte do Pedro, Simone Mendes, saudade proibida, tá aí, obrigado pelo carinho, essa galera toda que vai curtir a nossa programação, em especial o Fernando que tá aí na Cabo Sul, pra toda a galera do site, chega na sequência, Diego e Vitor Hugo, criança pequena, Grace do restaurante Família, por esposo Armando, a filha Nicole, pra Val, pessoal do restaurante, toda a clientela e ouvintes mais FM, a número 1 do seu rádio. Ah, liga pra cá também, participa, compartilha com a família, com o vizinho. Fala mais FM, hein? 24 horas no ar com a melhor programação.

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0: sucesso na programação, tá aí a minha família. Família é tudo, né?
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0: Trabalho no lazer, ótima tarde para você de sexta-feira. Deixa eu já mandar um alô especial para essa galera que tá participando. 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Tá aí, Kaique, vamos atender essa galera que tá ligando e participando, 3427-2325, WhatsApp da Mais FM. Daqui a pouquinho eu vou atender a Mazinha, que pediu um pedido em especial, a Mazinha, pro esposo Severino. Daqui a pouquinho, viu, Mazinha, esqueci não, já anotei aqui, tá? Kaique, vamos falar com quem agora? Nós vamos falar, sabe com quem? Adivinha? Domingas! Tudo bem, Domingas? Fala com a gente aí. Pam, pam, pam. Vamos voltar aqui, né, Kaique? Agora sim, agora vai. Tudo bem, Domingas? Como é que você tá? Uma ótima tarde de sexta-feira.
1: Oi, Kaique.
0: Tudo bem?
1: Bom trabalho aí.
0: Obrigado.
1: Nesse feriado. Para você, para todos os ouvintes, para toda a sua família.
0: Amém.
1: E eu gostaria de escutar uma música do Leonardo e participar das promoções.
0: Beleza.
1: E é sempre a Mais FM, a mais ouvida de Itanhaém.
0: Que legal, hein? Obrigado, viu? Uma ótima tarde para você também, um feriadão prolongado aí com a família, tá bom? Seja sempre muito bem-vinda, Domingas. Vamos falar com ele, José do Umuarama. Tudo bem, José? Fala com a gente aí, José.
2: Henrique Pereira.
0: E ele?
2: Boa sexta-feira pra nós.
0: Obrigado, meu querido.
2: Coloca nas promoções aí, hein?
0: Já tá concorrendo.
2: Sextou.
0: Sextou. Ei, José do Umuarama. Esse aqui é o Santana. Olha o sobrenome. Valdemiro Santana. Fala com a gente aí, meu querido.
3: Fala, meu parceiro, Kaique Pereira.
0: Como é que
3: tudo bem?
0: Tá?
3: Como é que
0: Joia.
3: Você tá, meu parceiro?
0: Joia.
3: Sextou, né?
0: Sextou. Cara. Muito bom.
3: É isso aí. Passando para desejar aí um excelente sexta-feira. Para você, para a família toda.
0: Obrigado.
3: Né? E que seja aí um final de semana maravilhoso aí ao lado dos netos e netas,
0: opa,
3: né?
0: Opa, cara.
3: É isso aí.
0: Fica a casa
3: grande
0: fica
3: abraço.
0: Animada.
3: Se possível aí, toca para nós aí aquele flashback aí.
0: Beleza.
3: Pra sacudir e esquentar aí o final de tarde.
0: Vamos
3: beleza?
0: Colocar. Valeu, valeu.
3: É nóis. Rádio Mais.
0: Sempre
3: é
0: mais.
3: Bom demais.
0: Aê, tá aí, Valdemiro Santana aí, sucesso do Guns N' Roses com Sweet Child of Mine. É a indicação do Wagner Mena, que o vocalista Axl Rose continua aí na atividade. Parece que é o único que continua na banda, né? O fruto da banda é o vocalista Axl Rose. Essa música aqui é bacana, né? Marcou época aí. Todo mundo vai balançar legal. Valeu, Wagner Mena. Amor de despedida, os Barões da Pisadinha, Fernando de Sorocaba, pro forrozeiro que tá lá no Jardim Leonor, Zé Antônio. Pra você, meu querido, pra você e a Cris aí, a família, obrigado pelo carinho de sempre. Não importa onde você se encontre, mas participa, manda seu alô. Luan Santana é a romântica. Deixa eu ver aqui, a Renata, para toda a galera do Prático Loja 10 da Cabo Sul, em especial para uma pessoa que ela falou que não pode revelar, mas uma pessoa que ela tá aí na paquera, parece que vai rolar, né, Renata? Boa sorte para você, viu, Renata? Tá aí, sucesso, diz que quer ganhar presente, hein?
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0: Ah, é, tá chegando o dia dos namorados, foi isso que a Renata falou. Tô ainda amaciando para poder ganhar um presente dos namorados. Ê, Nata, tá aí. Obrigado pelo carinho. Sucesso aí do Guns N' Roses.

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0: Galera, acompanhando a programação, mandando aquele alô. Ei, que bacana, sextou, Kaique, sextou, você tá concorrendo aí a um delicioso dogão mais refrigerante para você saborear ainda nesse final de tarde, tá bom? 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Araço aí, a galera em Araço aí acompanhando. Um abraço, meu amigo Wilson também aí pra Rose, o pessoal todo, Juninho. Olha, em Montes Claros, sim, Araço aí também tem o Doca, que é pizzaria e dogão. Doca, saudade, hein, meu amigo? É, em Montes Claros está o Bida. Em Indaiatuba está o Alemão, a Marlene e a Camila. As unidades do Dogão Lanches. Está aí participando 3427-2325. É o WhatsApp da Mais FM. Vamos então falar com essa galera aqui bacana, Kaique. Vamos falar com eles aí? Vamos lá. Vamos falar então com o João Vitor. Tudo bem, João Vitor? Como é que você está? Fala com a gente aí.
1: Oi, Kaique, passando para desejar uma sexta-feira abençoada para nós. Me coloque o sorteio da feijoada do restaurante Família, por favor.
0: Eita, valeu.
1: Tá mais, tá bom demais. Aquele abraço, Kaique. Bom fim de semana e bom fim de tarde.
0: Valeu, João Vitor. Obrigado pelo carinho e a sua participação. Boa sorte aí no sorteio, viu? Você me pediu uma música aqui do New Kids and Block. Essa daqui eu não tenho, viu? Já busquei aqui, fiz uma pesquisa, não tem ela no playlist. Mas eu vou tocar uma aqui do New Edition, que tá na mesma ali, sabe? Tá na mesma pegada, tá? Então, Is the Wind, vou tocar aqui New Edition pra você, tá? Is This the Wind, você deve conhecer muito. Você pediu aí o New Kids, tá na mesmo estilo aí, tá bom? Carlão, é o Carlos Alberto do Corumbá. Boa tarde, Kaique. Epa, me coloca no sorteio aí, viu? É o Carlos do Corumbá. Tá concorrendo, viu, Carlos? Obrigado pelo carinho. A Lucimara Basile mandou aqui um print. Sextou na adega BA. Tá aí, tem um prato bonito aqui. Caldo de mandioca com costela desfiada. Ah, é caldo, não é a vaca atolada. É um caldo, né? Caldo de mandioca com costela desfiada. Isso deve ser bom demais. É comer e procurar uma rede ou um colchão ou um tapete para deitar, porque costela é forte, né? Uma comida super incorporada. Eu falo pra minha esposa que é uma comida forte. Você tem que comer e descansar, né? Ou trabalhar para gastar as energias, as calorias. Pois é. Deixa eu ver aqui. O Juan Manuel, tal. Deixa eu ler aqui o endereço, passar o endereço aqui para eles, né? Fazer aqui esse jabazinho pro meu amigo Vanderlei Vieira e pra Lucimara Basílio, viu? Deixa eu ver aqui o print, se abrir, né? Não tá abrindo não, tá? Mas eu vou tentar mandar um alô aí pra vocês, tá bom? Daqui a pouquinho, se abrir, já mando o endereço aí. É o quê? Rua Manuel Lisboa, é isso? 462 no BA, F Lisboa. É isso aí. 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Vamos falar com quem agora aqui, Kaique? Com ela, a Lucimara, né? Tudo bem, Lucimara?
2: Boa tarde, meu amigo Kaique.
0: Tudo bem?
2: Passando para desejar a toda a família Rádio Mais FM, a todos os ouvintes, um ótimo e abençoado final de semana. Uma tarde de sexta-feira maravilhosa. Mandar um beijão para minha esposa Vanderlei, a todos os amigos e clientes da Débora do BA. E lembrando que hoje teremos caldo de mandioca com costela desfiada.
0: Epa! Deu até água na boca.
2: Valeu, Kaique, quero participar do sorteio aí, hein?
0: Tá concorrendo. Valeu, obrigado.

0: Fidelis, deixa eu ver aqui o Fidelis, Fidelis Barbosa, tudo bem, tem o sobrenome da minha esposa. Fidelis, fala aí.
1: Aí, Kaique, Fidelis, coloca uma promoção, Kaique.
0: Tá,
1: aí, tá escutando o seu cara. Você tem na outra mexida na programa inaugural, você tem que falar com você, rapaz. Você é diretor da outra emissora.
0: Ah, tá aí, meu amigo Fidelis. Obrigado pelo carinho e a sua participação aí, viu? Deixa eu ver aqui, deixa eu ver. Camila, fala com a gente aí, Camila. Tudo bem, pagodeira?
2: Oi, Kaique.
0: Tudo
2: boa
0: bem?
2: Tarde. Boa tarde, bom feriadão pra todos nós.
0: Fidelis, obrigado pelo carinho e a sua participação aí, viu? Deixa eu ver aqui. Camila, fala com a gente aí, Camila. Tudo bem, pagodeira?
2: Oi, Kaique.
0: Tudo
2: boa
0: bem?
2: Tarde. Boa tarde, bom feriadão pra todos nós. Nessa
0: obrigado.
2: Sexta-feira bonita.
0: Linda, né?
2: Ensolarada. Passando aqui para desejar uma boa tarde e um final de semana lindo para todos nós, com muita coisa boa pela frente.
0: É,
2: e pedir minha música, né?
0: Sim.
2: Kaique,
0: oi.
2: Vou te pedir hoje o Menos é Mais, Beija Eu, Tá Na Mais, Tá Bom Demais.
0: Eita, valeu, obrigado pelo carinho, viu? É, um abraço aí para toda essa galera aí no bairro que você mora, é Laranjeiras, né? Obrigado, viu, Camila, pelo carinho. Tem ele, diretamente do Ponte do Pedro, Japa e Companhia. Tá todo mundo por lá em alto e bom som.
3: E aí, Kaique,
0: tudo bem?
3: Boa tarde.
0: Boa tarde, Japa.
3: Aí a sua programação.
0: Obrigado.
3: Estamos passando para deixar um abraço e falar que estamos abertos, Ponte
0: Opa.
3: Do Pedro.
0: Bacana.
3: Tá bom?
0: Valeu.
3: E desejar aí felicidade.
0: Obrigado.
3: Fiquei contente que você viu seu neto.
0: Ô, cara.
3: E seu filho.
0: Foi, felicidade.
3: São coisas que... não tem preço, né, Caio?
0: É verdade.
3: Grande abraço, tá bom?
0: Opa.
3: Um beijo pra família. Um beijo pros meus netos. Pra minha filha, pro meu filho.
0: Valeu,
3: tá
0: cara.
3: Bom?
0: Valeu,
3: todo
0: obrigado.
3: Mundo geral aí, tá bom?
0: Obrigado,
3: que Deus
0: carinho.
3: Abençoe a todos. Um abraço, Caio.
0: Valeu, Japa.
3: Com uma música aí das antigas.
0: Bora lá. Obrigado, você e a sua família também, obrigado pelo carinho e a recepção do meu neto ontem aí, viu? Nossa, ele foi super feliz. A Tatiana falou assim, pode escolher o que você quiser na vitrine aí. Ele olhou, aí ela foi lá escolher um doce. Tinha tudo pra ele pegar, de chocolate, a salgado, do bom e do melhor. Ele foi lá escolher um docinho. Aí ela, não, eu tô mandando você escolher uma coisa boa. Ele tem 3 anos e meio, aí ele, esse aqui tá bom. Aí eu falei, tá vendo, Tati, puxou o vô é tímido. Aí ela começou a rir. Aí ele falou, ah, me dá um abraço, obrigado, tia. Aí ele agradeceu e daí volta a brincar com ele na rua. Foi até tarde, foi uma felicidade imensa. Obrigado, viu, pelo carinho. Sucesso vai rolar por aqui com Roberto Carlos, esse cara sou eu, a Isa do Guaraú, New Edition aí, Is The Wendy aí, o João Vitor, tá na mais, daqui a pouquinho eu vou mandar aquele alô pra Mazinha, é a Severina, Kaique, a dona Severina e o seu esposo Mazinho, que estão completando 50 anos de casado. Bodas de ouro, hein?

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0: Já, Kaique, vamos dar uma acelerada aí pra você que tá concorrendo aí ao dogão mais refrigerante, uma feijoada deliciosa aí pra duas pessoas lá do restaurante Família. Grace tá mandando um beijão aí pro Armando, disse que te ama muito, viu, Armando? É incondicional. Ei, Armando, tá aí, olha, a Grace falou, manda um beijo pra ele, Kaique, fala que eu amo muito ele. Ele não tem dúvida nenhuma, né, Armando? Sucesso por aqui na programação 34272325, WhatsApp da Mais FM para você concorrer. Claro, vamos falar aqui com essa galera, Inês do Corumbá, tudo bem, Inês? Como é que você tá aí? Tarde aí, melhor, mudou o tempo, né? Tá um pouquinho já.
1: Boa tarde, Kaique.
0: Tudo Inês bem?
1: Inês do Corumbá.
0: Tudo
1: toca
0: lindo?
1: Aí uma Marília Mendonça para nós, eu peço para todo mundo que tá ouvindo, e um bom final de semana para todos.
0: Valeu, obrigado, viu, Inês, pelo carinho aí. Vamos falar com o Raimundo, tudo bem, Raimundo?
2: Boa tarde, Jefferson.
0: É o Kaique.
2: Que Deus abençoe a sua.
0: Ele sempre me chama de Jefferson, por quê? É o Kaique Pereira, Raimundo, o Jefferson amanhã.
2: Boa tarde, seu, à noite, que Deus é a sua família e a todos.
0: É.
2: Estamos aqui trabalhando ainda, finalzinho de tarde, curtindo a mais.
0: Uhum.
2: Uma ótima noite para você também, que
0: valeu.
2: Deus abençoe a tua casa, a tua família.
0: Amém.
2: E todos vocês.
0: Pra todos
2: e não desampare todos nós.
0: Amém.
2: Tamo junto, tamo ligado. Manda uma música do Bruno e Marrone aí.
0: Opa, valeu, Raimundo. Obrigado pelo carinho. O Jefferson tá amanhã à tarde aí, depois do André e o Luiz, depois do André e o Vini aí, viu? Depois da manhã da mais, chega por aqui Jefferson Santos. Ah, nosso amigão aí. Sucesso vai rolar por aqui. Grupo Menos é Mais. Beija aí a indicação da Camila Pagodeira. Leonardo Cumadi, compadre aí, a Domingas. E tem muito mais sucesso pra você aí. Ah, fica na ligação aí. Liga, participa. Também tem Marília Mendonça, indicação.

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6: Número 45 do segundo tempo, encerrando a programação aqui, atendendo essa galera. Porém, você que ligou, que participou, tem aqui o Diego também participando agora, mandando aquele áudio. Vamos pro sorteio e as últimas participações. Tudo bem, Diego?
7: Boa tarde, Kaique.
6: E aí,
7: que é o Diego aqui do Moara, mas desejando uma ótima sexta-feira pra todos, hein? Até que enfim, tá dando quase 5 horas de ir embora pra casa.
6: É verdade.
7: Moído. Hoje nós vamos fazer uns biquinhos aqui trampando quiosque, o bagulho é louco.
6: É.
7: E como legal. Sempre, toca aí um flashback aí, vou deixar na sua responsa.
6: Poxa,
7: como sempre que
6: bacana,
7: não deixa
6: cara.
7: Desejar no flashback que você coloca.
6: Valeu,
7: aí.
6: Cara.
7: E mandar um abração aí pro Mena Motos, pro Moarama, Ed Carlos, Serralheria Cibratel 2,
6: beleza.
7: Que é irmão do dono aqui do quiosque onde eu vim fazer o biquinho.
6: Uhum.
7: Pra ele também aqui, pro Milson, do quiosque aqui da Lu.
6: É.
7: E falar pra você, me põe aí no sorteio aí do Dogão, velho.
6: Tá concorrendo.
7: Que eu vou falar pra você, velho. Hoje eu tô moído, velho. Chega em casa, tem que fazer janta. Ô, vida que você tem. Olha só. Casar.
6: Ele sempre comove.
7: É só questão de chegar em casa e ter uma janta, não. A companhia também faz falta, hein, velho.
6: Pois é.
7: Mas tá bom. Enquanto isso, a gente vai só
6: na
7: ouvindo
6: sorte.
7: Mais FM.
6: E na sorte.
7: Esperando ganhar esse Dogão. Vamos
6: e
7: ver se eu jogo ainda
6: na
7: aí,
6: sorte.
7: Pra
6: valeu.
7: Semana aí, boa sexta-feira pra todos aí.
6: Pra você
7: final
6: também.
7: De semana tá aí, hein.
6: Valeu, Diego. Bom trabalho pra você. Um abraço pra essa galera toda aí. Obrigado ao Nel do Oasi também participando. Ah, tem aqui as últimas participações aí, que é o Edson. Vai ouvir aí Zeca Pagodinho. Olha, o flashback, Diego, eu vou já colocar você aqui no playlist, Tim Maia do Leme ao Pontal pra você, pro meu amigo Japa lá do Ponte do Pedro, essa galera toda aí que tá curtindo a programação, Valdemir Santana também vai conferir, Tim Maia, saudoso Tim Maia do Leme ao Pontal, Marília Mendonça e a Inês que participou, obrigado pelo carinho. E Amado Batista, Amar Amar, é a Severina que está oferecendo para o maridão. Ah, seu vazio, vai. Completam agora no próximo dia 29, 50 anos de casado. Olha, é meio século, gente. Pois é, merece. São bodas de ouro, viu? Bodas de ouro aí para o casal, a dona Severina e o Marzinho e o Vitor. Tudo bem, Vitor? Eu te amo, viu, Vitor? Ele fala quando eu passo lá, que ele me vê cair, que eu te amo. Eu também, viu, Vitor? Gente, vamos pro sorteio, vamos ver quem vai ser o contemplado. Ah, já tá girando a roleta. É o Dogão. Vamos ver se sai pro Diego. Ei, Diego, vamos ver se sai pra você. Parou! Dogão Lanche saiu para o final 9065. 9065 é Inês do Coro. Oh, sorte grande aí, Inês, parabéns. Parabéns, Inês. Manda seu CPF e nome completo para validar o prêmio. Não foi dessa vez, Judia. Quem sabe aos 45 segundos tem, vai tentando. Agora feijoada aí para duas pessoas do restaurante Família. Vamos lá, bora lá. Girando a roleta. Uma feijoada para duas pessoas do restaurante Família. Parou. Tentando. Agora feijoada aí para duas pessoas do restaurante Família. Vamos lá, bora lá. Girando a roleta. Uma feijoada para duas pessoas do restaurante Família. Parou. Final do telefone. A feijoada para duas pessoas saiu para o final. 7295. 7295. Busca aí, que é aí que o nome. Um ganhador. Nelson da Praia do Sonho. Parabéns. E Nelson vai saborear uma deliciosa feijoada. E a galera que participa manda aquele alô, obrigado. Até a áudio aqui, vamos ver.
8: Obrigado, Carlinhos.
6: Ah, é a Inês, valeu, parabéns, Inês. Tô indo embora, gente, vai rolar o sucesso aí que eu falei do Leme ao Pontal, com o Tim Maia, aí um flashback pra galera do flashback aí, Marília Mendonça, apaixonadinha, tá aí a Inês, a ganhadora agora, Zeca Pagodinho, o Edson do Marama também, e Amado Batista Maramar. Gente, um beijo no coração de vocês, um ótimo final de semana, que Deus abençoe a todos com muita saúde, prosperidade e alegria no coração. Valeu! Na segunda-feira a gente se fala, valeu? Tchau, tchau!
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2: Cinco e vinte e nove.
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Meus irmãos, minhas irmãs, vamos agradecer ao nosso Deus, vamos agradecer ao nosso Pai e vamos confiar em seu amor, apresentando a Ele as nossas conquistas, as nossas preocupações e as nossas alegrias pelas mãos maternas da Virgem Maria. O anjo do Senhor anunciou a Maria e ela concebeu do Espírito Santo. Ave Maria, cheia de graça, o Senhor é convosco, bendita sois vós entre as mulheres, bendito é o fruto do vosso ventre, Jesus. Santa Maria, Mãe de Deus, rogai por nós, pecadores, agora e na hora da nossa morte. Amém. Eis aqui a serva do Senhor, faça-se em mim segundo a vossa palavra. Ave Maria, cheia de graça, o Senhor é convosco, bendita sois vós entre as mulheres, bendito é o fruto do vosso ventre, Jesus. Santa Maria, Mãe de Deus, rogai por nós, pecadores, agora e na hora da nossa morte. Amém. E o Verbo Divino se fez carne e habitou entre nós. Ave Maria, cheia de graça, o Senhor é convosco. Bendita sois vós entre as mulheres, bendito é o fruto do vosso ventre, Jesus. Santa Maria, Mãe de Deus, rogai por nós, pecadores, agora e na hora da nossa morte. Amém. Rogai por nós, Santa Mãe de Deus, para que sejamos dignos das promessas de Cristo. Oremos. Infundi, Senhor, em nossos corações a vossa graça, para que, conhecendo pela anunciação do anjo a encarnação de Jesus, vosso Filho, cheguemos por sua paixão e cruz à glória da ressurreição. Pelo mesmo Cristo, Senhor nosso. Amém. Glória ao Pai, ao Filho e ao Espírito Santo, como era no princípio, agora e sempre. Amém. E pela intercessão de Nossa Senhora da Conceição, nossa Mãe, nossa Rainha, nossa Padroeira, a bênção de Deus Todo-Poderoso, Pai, Filho e Espírito Santo, desça sobre todos vós, vossos familiares e convosco permaneça sempre.

0: Se você estiver com a pessoa que você ama, com alguém da sua família, abraça agora e diga pra essa pessoa o quanto você ama ela.
1: Não tem jeito, né?
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0: 6:32.
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2: 6:39.

0: 7 horas.
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0: 7:32.
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2: 7:37.

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0: 8 horas.
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0: Oito e cinco.

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1: Oito e 32.
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0: 8:36.

0: de amor, meu velho?
1: Aquela, né, mano?
0: A gente não pode fugir disso.
1: Não tem jeito, né, cara? A vida de todo mundo assim.
0: Vambora.

0: 8:57.
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